0: leucemia.
1: Hoje na apresentação da Voz do Brasil, Mariana Jungmann e Luciano Seixas.
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1: O governo federal reagiu após a divulgação de nova taxação imposta pelos Estados Unidos aos produtos brasileiros.
2: A nova tarifa de 25% será cobrada a partir da próxima semana a produtos que são importados pelos Estados Unidos do Brasil, como açúcar, etanol, tabaco, madeira e calçados.
1: A medida foi tomada após investigação feita pelo escritório do representante do comércio dos Estados Unidos.
2: Para o Brasil, as justificativas para um novo tarifaço não têm embasamento.
1: A repórter Graziele Bezerra acompanhou os desdobramentos e tem mais informações. Boa noite, Graziele.
3: Boa noite para você também, Luciano. Boa noite para Mariana e boa noite para o ouvinte da Voz do Brasil. A primeira reação do governo brasileiro foi uma nota da Secretaria de Comunicação Social da Presidência da República, e nela o governo diz que segundo estatísticas do próprio governo norte-americano, os Estados Unidos acumularam nos últimos 15 anos mais de 424 bilhões de dólares em superávit de bens e serviços com o Brasil. E essa nota diz ainda que todas as alegações dos Estados Unidos foram refutadas pelo Brasil e que vai levar o caso à Organização Mundial do Comércio.
2: Agora, Grazi, o que que os Estados Unidos alegaram para impor essas tarifas?
3: Bom, eles fizeram uma investigação que foi iniciada em julho de 2025 pelo escritório do representante comercial dos Estados Unidos, e esse escritório acusa o Brasil de adotar práticas consideradas aí prejudiciais ao comércio norte-americano em áreas como o mercado digital, PIX, regulação de plataformas digitais, propriedade também intelectual, acesso ao mercado do etanol, combate à corrupção e desmatamento. Bom, o ministro das Relações Exteriores, Mauro Vieira, falou hoje com a imprensa e informou que desde março de 2025 o governo brasileiro manteve mais de 30 reuniões presenciais, virtuais também ou por telefone, aí nos níveis presidencial, ministerial, técnico também, com autoridades norte-americanas. E citou o exemplo, segundo ele, o PIX é uma infraestrutura pública, na verdade, de pagamentos, que foi criada pelo Banco Central e está disponível a todas as instituições financeiras que atuam no Brasil e que não há competição desleal.
4: Não é sério falar em competição desleal gerada pelo PIX. As acusações sobre desmatamento também são absurdas. Desde 2022, reduzimos significativamente o desmatamento na Amazônia e no Cerrado. Estes são apenas dois exemplos. Todas as alegações dos norte-americanos para justificar a aplicação de tarifas não têm lastro na realidade.
1: Grazi, as exportações brasileiras para os Estados Unidos terão que impacto?
3: Bom, vamos lá, Luciano. O ministro do Desenvolvimento, Comércio, Indústria e Serviços, Márcio Elias, disse que 2.100 produtos ficaram de fora dessa nova lista, né, de taxação, produtos aí como café, suco de laranja, carne, fertilizantes e aeronaves, mas o impacto do novo tarifaço já foi calculado pelo governo.
5: Com essa nova tarifa, foi decidida ontem, nós vamos ter cerca de 18% das nossas exportações para os Estados Unidos atingida, o que corresponde a 7,4 bilhões de dólares. Isso levando em conta o ano de 2024, antes, portanto, do início do tarifaço. Mas elas estão diversificando o mercado e nós vamos continuar nesse processo de diversificação do mercado. A participação dos Estados Unidos nas exportações brasileiras, que era de 12,1%, já caiu para 9,4%.
2: Bom, Grazielli, o governo detalhou as medidas que vão ser adotadas para socorrer esses setores afetados?
3: Já começou a falar, sim, como é que vai ser esse socorro. O ministro da Fazenda, Dario Durigan, explicou que o plano Brasil Soberano, que foi criado durante o primeiro tarifaço, anunciado pelos Estados Unidos, vai ser ampliado, mas as novas medidas ainda vão ser detalhadas e dependem das conversas com os setores afetados.
6: Nós já temos prontos os mecanismos de proteção das nossas empresas e dos nossos empregos. Os setores afetados serão mais uma vez chamados ao diálogo e nós ampliaremos e reforçaremos o Plano Brasil Soberano, que dá apoio a quem foi injustamente afetado pelo tarifaço dos Estados Unidos. Seguiremos abertos à diplomacia e à negociação, seja com os Estados Unidos, seja com qualquer outro país.
3: E além disso, o ministro da Fazenda diz também que o governo vai estudar se aplica a lei da reciprocidade nesse caso. Essa norma autoriza que o governo, autoriza o governo, na verdade, a aplicar restrições equivalentes, e aí no caso equivalentes aos Estados Unidos. Segue com vocês, Mariana, Luciano.
1: Obrigado, Graziele Bezerra, pelas informações ao vivo aqui na Voz do Brasil.
2: Pois é, e onde estão as principais oportunidades de exportação dos produtos brasileiros?
1: Informações como essa constam no painel Acordo Mercosul-União Europeia, lançado pela Apex Brasil.
0: A biodiversidade amazônica está ganhando espaço no mercado internacional por meio de itens como a castanha do Brasil e o açaí. Na Cooperativa Central de Comercialização Extrativista do Estado do Acre, por exemplo, 50% da produção é vendida para fora. Segundo Cássio Almada, gerente de vendas da cooperativa, os produtos já alcançam 17 países e a ideia é seguir conquistando novos mercados.
7: A gente vem buscando novas alternativas de mercado, verticalizando também a nossa produção para atender com subprodutos aí, tanto para castanha, principalmente agora para fruta, que nós vamos ingressar no mercado para exportação, de atuar em todos os continentes.
0: Uma nova plataforma digital foi criada para apoiar as exportações do país. É o painel Acordo Mercosul-União Europeia, que permite identificar produtos com maior potencial de exportação e os benefícios tarifários previstos no acordo entre os dois grupos econômicos, como explica Laudemir Miller, presidente da Apex Brasil.
8: Todas as empresas, os produtores rurais, as cooperativas podem entender a realidade do Acordo Mercosul-União Europeia e aplicar a seu caso concreto, principalmente para planejar o aumento dessa exportação.
0: Em vigor desde maio deste ano, o acordo entre Mercosul e União Europeia prevê a redução e a eliminação gradual de tarifas para mais de 9 mil produtos exportados pelo Brasil. É possível acompanhar a situação de produto a produto por meio da nova ferramenta que está disponível no site www.apexbrasil.com.br. Reportagem Gabriela Noronha.
2: Pois é, a gente segue falando de vendas ao exterior, mas agora de frutas. Entre as principais que agradam os fornecedores estrangeiros estão a manga, o melão, o limão e a melancia.
1: Em 2025, foram mais de 1 milhão de toneladas exportadas para os mercados internacionais.
9: Ricas em sabor e em nutrientes, as frutas estão entre os 13 produtos brasileiros mais exportados para o exterior. E o país figura entre os principais exportadores internacionais. Os produtores brasileiros vendem frutas secas e frescas, como manga, melão, limão e lima, uva, melancia, mamão, abacate e banana. Os principais destinos são a União Europeia e os Estados Unidos. Em 2025, foram exportadas 1 milhão e 300 mil toneladas de frutas, que renderam em vendas 1 bilhão e 570 milhões de dólares. O secretário de Comércio e Relações Internacionais do Ministério da Agricultura e Pecuária, Luiz Rua, comenta os dados das exportações brasileiras de frutas.
10: O Brasil, a despeito de ser um grande produtor de frutas, tem uma posição no ranking mundial dos exportadores acima da 20ª colocação. E nós temos, entre as principais frutas exportadas pelo Brasil, as mangas com 340 milhões no ano passado, depois o melão com 230, o limão com 200 milhões de dólares exportados.
9: O produtor e exportador Celso Zancan trabalha com a produção de uvas e principalmente de maçãs, o carro-chefe das vendas. Para este ano, a expectativa da empresa é vender 10 mil toneladas da fruta para os mercados internacionais. Ele costuma vender os produtos para países como Índia, Rússia, Portugal, Bangladesh, Irlanda e Arábia Saudita. Celso conta que para isso há um trabalho contínuo para que a produção atenda às exigências dos potenciais compradores mundiais.
11: A qualidade, ela é a mesma no mundo inteiro. A maçã, você tem que entregar uma maçã apresentável, sem danos mecânicos, sem defeitos aparentes, assim, com uma boa coloração e uma boa crocância. E a questão sanitária, a questão de segurança alimentar. Cada país tem uma exigência um pouco diferente sobre algumas moléculas, permitem no Brasil, não permitem na Europa. Então isso você tem que atender, porque chegou num país e a ANASE, ela acusar que está fora desses limites ou está com uma substância não permitida naquele país, a carga vem de volta, né?
9: Até maio deste ano, as exportações de frutas já somavam 663 milhões de dólares. Segundo dados da Organização das Nações Unidas para Alimentação e Agricultura, em 2024, o Brasil foi o quarto maior produtor de mamão do mundo e o quinto maior exportador mundial de manga, melão, melancia e banana. Reportagem Márcia Fernandes.
2: Produtores rurais que perderam pelo menos 30% da produção em duas safras podem renegociar dívidas com prazo de até 8 anos.
1: Uma medida provisória assinada nesta quarta-feira, 15 de julho, também dá suporte a agricultores afetados por eventos climáticos, como no Rio Grande do Sul.
2: Saiba como vai funcionar a renegociação.
12: De acordo com a medida, produtores que registraram perdas de ao menos 30% em duas ou mais safras poderão renegociar débitos com prazo de 8 anos, incluindo 2 anos de carência, sem a necessidade de pagamento de entrada. Além disso, segundo o ministro da Fazenda, Dario Durigan, a medida provisória prevê condições para a renegociação de dívidas de produtores rurais afetados por eventos climáticos, incluindo os casos registrados no Rio Grande do Sul.
13: Em especial, olhando para o Rio Grande do Sul, para quem teve mais perda em razão de mudança climática, nós estamos reconhecendo que se tiver 3 perdas, o prazo vai para 10 anos.
12: A medida provisória prevê ainda a criação de um fundo garantidor de crédito com aporte de até R$2 bilhões para dar suporte às operações de renegociação. Segundo o ministro da Fazenda, Dario Durigan, o fundo poderá contar com a participação de estados e municípios na sua estruturação.
13: Também vamos convocar os estados e municípios que queiram contribuir com o fundo garantidor para que, de alguma maneira, a gente tenha mais proteção com redução de spread, redução de juros.
12: A medida provisória determina que as taxas de juros sejam definidas de acordo com o porte do produtor e a origem das perdas. Nos casos relacionados a eventos climáticos, os juros serão de 5% ao ano para beneficiários do Programa Nacional de Fortalecimento da Agricultura Familiar, o PRONAF. 8% para produtores enquadrados no Programa Nacional de Apoio ao Médio Produtor Rural, o PRONAMP, e 11% para os produtores de maior porte. A MP terá validade imediata de 120 dias após a publicação, mas precisará ser aprovada pelo Congresso para não perder a vigência. Com locução de Thaís de Araújo, reportagem Gabriela Noronha.
1: Uma ferramenta que auxilia produtores rurais e cooperativas a consultar crédito.
2: É o simulador do Programa Nacional de Fortalecimento da Agricultura Familiar, o PRONAF.
1: A plataforma online informa condições de financiamento compatíveis com o perfil do produtor e as instituições financeiras que operam na região.
14: A plataforma disponível online é voltada para agricultores familiares e cooperativas no âmbito do Programa Nacional de Fortalecimento da Agricultura Familiar, o PRONAF. A ferramenta pode ser utilizada também por técnicos de assistência técnica e extensão rural, agentes financeiros, sindicatos e outras organizações que orientam agricultores familiares sobre o acesso ao crédito rural. O produtor Natanael Dal Bianco tem uma propriedade de 10 hectares no município de Jaboticaba, no Rio Grande do Sul, onde investe no plantio de milho e trigo. Ele também é técnico agrícola e trabalha com outros produtores da região. Natanael conta que já utilizou o simulador de crédito do PRONAF para saber as linhas de créditos disponíveis.
15: Já fiz a utilização do navegador do computador, traz todas as linhas de crédito, então fazer a pesquisa de saber qual que é a linha de crédito ideal, inclusive taxa de juro e condição de pagamento.
14: Né? Para acessar as informações, é preciso responder algumas perguntas sobre a situação do agricultor, como renda familiar e localidade. O mais importante é responder o que pretende financiar. Se o objetivo é, por exemplo, a compra de maquinário, reformas na propriedade rural, ou projetos de energia solar. Em seguida, são informadas as linhas de crédito e as condições de financiamento compatíveis com o perfil e quais as instituições financeiras que operam em cada região. A ferramenta reúne todas as informações sobre o PRONAF, como explica a ministra do Desenvolvimento Agrário e Agricultura Familiar, Fernanda Machiavelli.
16: Ele responde algumas perguntas simples e já fica sabendo quais são as linhas de crédito que são adequadas ao perfil, quais são as taxas de juros e as condições de pagamento. Porque a gente tem taxas de juros que variam de acordo com a renda da família. Depois que você faz a simulação, aí sim você pode se dirigir a uma das instituições bancárias que operam o PRONAF. Todos os bancos públicos, bancos cooperados, o banco vai analisar sua capacidade de pagamento de acordo com sua renda e com seu histórico.
14: Seu Natanael, que já acessou o simulador diversas vezes, explica como vai planejar os investimentos da próxima safra.
15: Custeio de milho agora, safra de verão e depois custeio de trigo, safra de inverno. Tem os demais investimentos para maquinários.
14: Vale lembrar que a plataforma não substitui a análise realizada pelas instituições financeiras, nem garante a contratação do crédito. Para conhecer a ferramenta, acesse simulador.pronaf.mda.gov.br. Reportagem Edinaldo Júnior.
2: Pois é, e a projeção econômica para o setor agropecuário no mês de junho deve chegar em R$1,4 trilhão.
1: O levantamento mensal divulgado pelo Ministério da Agricultura e Pecuária é calculado com base no desempenho das lavouras e no faturamento dos produtos rurais.
2: Em junho, o produto com maior participação na estimativa foi a soja, que representa cerca de 24% do valor total estimado.
17: O levantamento de junho do valor bruto da produção agropecuária, divulgado pelo Ministério da Agricultura e Pecuária, estima que o faturamento da produção dentro dos estabelecimentos rurais alcance 1 trilhão e 400 bilhões de reais. Desse total, 64% correspondem ao faturamento da lavoura, o que representa 893 bilhões de reais. A soja lidera com o valor estimado de 335 bilhões de reais. Na sequência, estão bovinos, milho, cana-de-açúcar e frangos. Juntos, esses segmentos representam 68,3% do valor bruto da produção agropecuária nacional. Na análise por unidades da federação, Mato Grosso registra o maior valor estimado, seguido por Minas Gerais e São Paulo. O valor bruto da produção agropecuária é calculado mensalmente com base nas estimativas de produção e nos preços recebidos pelos produtores rurais. Thaísa Vitória para a Voz do Brasil.
1: Crianças, adolescentes e idosos com diabetes vão ter acesso à insulina glargina pelo SUS.
2: Esse medicamento possui uma resposta mais prolongada no organismo e permite um controle mais estável da glicemia.
1: Todos os estados devem receber o insumo até o final do mês, segundo a estimativa do Ministério da Saúde.
18: A insulina glargina ofertada pelo SUS tem ação prolongada e, na maioria dos casos, permite apenas uma aplicação diária. Outros tratamentos podem exigir até 3 aplicações no mesmo período. Além disso, permite um controle mais estável da glicemia, como destacou a secretária de Ciência, Tecnologia e Inovação em Saúde, Fernanda Denegri.
19: Ela é mais estável porque ela é de longa duração, então ela permanece no corpo por 24 horas, então ela reduz as chances de hipoglicemia ao longo do dia, reduz o risco daquela hipoglicemia noturna, que quem usa a insulina às vezes se preocupa, né?
18: O público-alvo são pacientes de 2 a 18 anos incompletos com diabetes tipo 1 e pessoas com 70 anos ou mais com diabetes tipo 1 ou 2. O paciente, o Biratã Geraldo Pinto Ribeiro, de 80 anos, já começou a fazer uso do novo medicamento.
20: Comecei a aplicar esse remédio uma vez por dia. Pego no posto de saúde com receita médica, o enfermeiro me explicou como se deve aplicar, eu aplico e estou com a diabetes controlada.
18: Mais de 250 mil tubetes de insulina glargina foram encaminhadas a 16 estados. Também foram distribuídas 52 mil canetas reutilizáveis para aplicação do medicamento. O Ministério da Saúde estima que todos os estados recebam os insumos até o fim de julho. De acordo com a secretária Fernanda Denegri, de Ciência, Tecnologia e Inovação em Saúde, a transição para um novo tratamento será feita de forma gradual.
19: São cerca de 2 milhões de pacientes que usam insulina no SUS. Então, a ideia é que, neste ano, 30% das pessoas já possam migrar para essa insulina mais moderna. No ano que vem, seria 60%. E, ao longo de 3 anos, a gente completaria para chegar até 80% dos pacientes.
18: Para ter acesso ao medicamento, o cidadão deve procurar a unidade básica de saúde mais próxima de sua residência, com a receita médica carimbada. Pais, responsáveis ou cuidadores também podem solicitar a substituição pela nova insulina. Junto ao medicamento, será entregue uma caneta reutilizável para aplicação, com validade de 3 anos, além das agulhas necessárias para administração correta. Reportagem Natália Koslick.
2: Se você é motociclista e pensa em comprar um capacete novo, atenção.
1: Uma mudança na fiscalização promete dar mais segurança na hora da compra.
2: Desde o início do mês, todas as lojas e fabricantes só podem vender capacetes com um novo selo do Inmetro.
1: A novidade é a presença de um QR Code que permite checar a autenticidade do equipamento usando o celular.
21: Muito além de um acessório obrigatório, o capacete pode ser a diferença entre a vida e a morte. E os números mostram por quê. Em 2024, mais de 37 mil pessoas morreram no trânsito brasileiro. Quase 42% dessas vítimas eram motociclistas. Em Brasília, o aposentado e motociclista Getúlio Hahnemann viveu na prática a importância de um capacete certificado. Após um acidente de moto, ele escapou de sequelas graves graças ao equipamento de segurança.
22: O carro na minha lateral deu uma freada e apareceu um camarada que estava atravessando. O carro não atropelou ele e sobrou para mim. Não tive mais nada grave porque eu estava usando o capacete.
21: Histórias como a do Getúlio reforçam a importância de escolher um produto certificado. Desde 1º de julho, fabricantes, distribuidores e lojas só podem vender capacetes com o novo selo de conformidade do Inmetro. A principal novidade é um QR Code que permite ao consumidor verificar verificar na hora da compra se o produto é autêntico. O chefe da Divisão de Regulamentação e Qualidade Regulatória do Inmetro, Hércules Antônio da Silva Souza, explica a mudança.
4: A gente identificou uma série de fraudes nos selos da conformidade ao selo do Inmetro que eram usados até então, que vai levar o consumidor a ter uma informação falsa. O segundo é que a gente está criando uma ferramenta que agora permite uma informação muito mais qualificada. Ele agora pode se utilizar de um QR Code que vem no selo, único, inviolável, que não pode ser falsificado. Ele, ao utilizar essa leitura do QR Code, ele passa a ter informações muito mais qualificadas.
21: Quem já possui um capacete certificado com o selo antigo pode continuar usando normalmente. A mudança vale apenas para a comercialização de novos produtos. Capacetes vendidos sem o novo selo e sem o QR Code passaram a ser considerados irregulares. Alerta Hércules Antônio do Inmetro.
4: Um capacete sem selo é, na verdade, uma compra inadequada, porque você está se colocando numa condição de risco, acreditando que o capacete vai te proteger, mas na hora que você mais precisar dele, ele vai falhar, porque ele não passou pelos ensaios de avaliação.
21: O empresário Iago Dias, dono de uma loja de capacetes em Brasília, defende a mudança e fala o que é preciso ficar atento na escolha de um capacete.
5: Verificar o selo do Inmetro, se realmente é legítimo, saber o tamanho certo. E o terceiro, que eu falo muito para meus clientes, é não economizar onde há segurança. Então, prezar sempre pela qualidade.
21: Na dúvida, a recomendação é simples. Comprar sempre em estabelecimentos confiáveis, conferir o novo selo do Inmetro e verificar a autenticidade pelo QR Code. Afinal, quando o assunto é capacete, economia nunca pode custar segurança. Reportagem Pablo Mundim.
2: As inscrições para o processo seletivo do FIES, o Fundo de Financiamento Estudantil, para o segundo semestre do ano, acabam amanhã.
1: O FIES oferece financiamento a estudantes matriculados em cursos superiores de instituições privadas.
2: As inscrições devem ser feitas no Portal Único de Acesso ao Ensino Superior.
1: E essas foram as notícias do Governo Federal.
2: Uma realização da Secretaria de Comunicação Social da Presidência da República.
1: Com produção da empresa Brasil de Comunicação.
2: Fique agora com as notícias do Poder Judiciário e do Congresso Nacional. Boa noite.
1: Boa noite para você e até amanhã.
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24: Supremo Tribunal Federal divulga notas sobre manifestações do governo dos Estados Unidos.
25: Eleições 2026, TSE já pode divulgar boletins e orientações ao eleitorado.
24: Para o STJ, direito de retenção por benfeitorias em imóvel não se aplica a inquilino inadimplente.
25: Boa noite, eu sou Marcela Luiza.
24: E eu sou Walter Lima.
25: O Supremo divulgou uma nota nesta quinta-feira em resposta às manifestações do governo dos Estados Unidos sobre decisões da justiça brasileira.
24: O STF afirma que atua exclusivamente por força da Constituição Federal, reforçando que as decisões tomadas são públicas e fundamentadas na Constituição e nas leis do Brasil.
25: O Supremo destaca que a independência do Poder Judiciário é um princípio essencial do Estado Democrático de Direito e defende que as relações entre países devem respeitar a soberania e a autonomia das instituições.
24: Também afirma que eventuais divergências entre Estados devem ser tratadas por vias diplomáticas e pelo direito internacional, e não por ações que possam pressionar o judiciário. Por fim, o tribunal reafirma que continuará a trabalhar com independência em defesa da Constituição, da democracia, da separação dos estados e do Estado de Direito.
25: Em regra, inquilino que fez benfeitorias tem direito de permanecer no imóvel alugado até ser indenizado.
24: Só que para o STJ, se ele for inadimplente, não pode usufruir do direito de retenção. Fátima Uchoa.
26: A locadora ajuizou ação de despejo com pedido de rescisão contratual, retomada do imóvel e pagamento dos aluguéis e encargos em atraso. O juízo de primeiro grau decretou o despejo e condenou a inquilina a pagar os débitos, mas assegurou o direito de ela ser indenizada por melhorias comprovadas e ser compensada por valores gastos com reforma. O Tribunal de Justiça de Goiás afastou o direito de retenção do imóvel, mantendo os demais pontos da decisão. No STJ, a terceira turma negou o pedido de retenção. Segundo a relatora ministra Nancy Andrighi, a falta de pagamento rompe o equilíbrio contratual e afasta a boa-fé objetiva necessária para o exercício do direito de retenção.
25: Petrobras vai ter de indenizar viúva de mergulhador que prestava serviço para a estatal.
0: A decisão reconhece que a morte do profissional foi causada pela falta de segurança no ambiente de trabalho. Marla Lacerda.
3: O trabalhador terceirizado morreu durante uma operação de mergulho no litoral do Ceará. Com base em laudo pericial, a Justiça do Trabalho Cearense concluiu que o acidente estava ligado diretamente às más condições dos equipamentos utilizados pelo mergulhador. O TST manteve a decisão e responsabilizou a Petrobras subsidiariamente por ser a tomadora do serviço.
25: A partir de hoje, o Tribunal Superior Eleitoral poderá utilizar espaços na programação de rádio e televisão para divulgar comunicados e orientações sobre as eleições 2026.
0: O objetivo é ampliar o acesso da população a informações confiáveis sobre o processo eleitoral.
25: Poderão ser veiculados, por exemplo, esclarecimentos e incentivos à participação feminina, a participação dos jovens e da comunidade negra na política.
0: O TSE também pode divulgar esclarecimentos aos cidadãos sobre as regras e os procedimentos de votação.
25: Justiça assegura a educação diferenciada para indígenas do município de Novo Repartimento, no Pará.
0: Sentença também invalida a exigência inconstitucional para a contratação de professores indígenas. Sabrine Menezes.
7: A ação foi proposta pelo Ministério Público Federal após atraso no ano letivo de 2025 nas escolas das aldeias. Ao analisar o caso, a Justiça condenou o município, a União e o Fundo Nacional de Desenvolvimento da Educação, o FNDE, a implementarem uma série de medidas corretivas e ao pagamento de R$ 750 mil por danos morais coletivos. A determinação garante que crianças indígenas da etnia Paracanã tenham direito à educação escolar intercultural, diferenciada e bilíngue.
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25: Uma boa noite.
0: E até amanhã.
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9: Eu sou Paula Groba.
10: E eu sou Humberto Pinheiro.
9: E estes são os destaques de hoje do Jornal do Senado, que começa agora.
10: Acordo entre Congresso e governo viabiliza a renegociação de dívidas rurais.
9: Senado aprova restrições ao compartilhamento de imagens de vítimas de crimes e acidentes.
10: Avança projeto que acaba com liberdade provisória para presos em flagrante por crimes hediondos.
9: Boa noite.
10: Boa noite.
9: Presos em flagrante por crimes hediondos podem perder o direito à liberdade provisória. A mudança está prevista em um projeto aprovado pela Comissão de Segurança Pública do Senado.
10: O texto prevê 7 hipóteses em que a liberdade provisória deverá ser negada pelo juiz. Os detalhes com Bruno Lourenço.
11: A proposta aprovada na Comissão de Segurança Pública proíbe expressamente que juízes concedam liberdade provisória ou apliquem medidas cautelares alternativas à prisão para quem for detido em flagrante cometendo crimes considerados de extrema gravidade. O relator, senador Wilder Moraes, do PL de Goiás, diz que a impunidade e a soltura reiterada de criminosos perigosos alimentam os índices de violência.
27: Indivíduos que pratiquem delitos de tal natureza não devem ser agraciados com liberdade provisória, sendo por isso insuscetíveis de qualquer imposição de medida cautelar diversas da prisão. Criminosos que praticam crimes hediondos devem permanecer presos, foi esse o objetivo do nosso constituinte originário e, em último caso, do próprio povo brasileiro. Verdadeiro titular do poder constituinte.
11: O texto prevê 7 hipóteses em que a liberdade provisória deverá ser obrigatoriamente negada pelo juiz. A proibição de soltura passa a valer para réus reincidentes, com histórico de múltiplas prisões em flagrantes anteriores, integrantes de organizações criminosas, armadas ou milícias, pessoas que portem ilegalmente armas de fogo de uso restrito ou proibido e quem cometer crimes hediondos, crimes com violência ou grave ameaça ou envolvidos com tráfico interestadual ou internacional de drogas. O projeto seguiu para a Comissão de Constituição e Justiça.
26: Também avançou no Senado o projeto que assegura a mudança de nome completo a mulheres vítimas de violência doméstica.
10: Uma medida especial de proteção quando houver risco à integridade física ou psicológica da mulher. Repórter Patrícia Oliveira.
12: Mulheres que sofrem violência doméstica e familiar poderão alterar o nome e o sobrenome para dificultar a localização da vítima pelo agressor em caso de perseguição. Pelo texto aprovado, a mudança dependerá de decisão judicial. Será solicitada pela própria vítima e tramitará sob segredo de justiça. O relatório lido pelo senador astronauta Marcos Pontes, do PL de São Paulo, estabeleceu o prazo de 5 dias úteis para os cartórios fazerem a alteração.
13: Pode envolver acompanhamento especializado, restrições de acesso a informações, mudança de localidade e outras providências necessárias a neutralizar ameaças graves.
12: A proposta também prevê a alteração do nome completo dos filhos menores, após avaliação, para garantir a segurança da família. O projeto segue para a Comissão de Constituição e Justiça.
26: E por falar em proteção, o Senado aprovou um projeto com regras para a divulgação de imagens de vítimas de crimes e acidentes. Quem registrar ou compartilhar esse tipo de conteúdo poderá ser punido com pena de 6 meses a 2 anos de prisão.
10: A proposta, inspirada no caso da cantora Marília Mendonça, segue agora para nova análise da Câmara dos Deputados. Repórter Pedro Pincer.
14: De autoria da deputada Laura Carneiro, do PSD do Rio de Janeiro, o texto aprovado estabelece que não haverá crime quando a divulgação for necessária à administração da justiça, atender a interesse público devidamente justificado ou ocorrer com o consentimento da vítima. A proposta ainda altera o Código Civil para prever que o registro ou a divulgação de imagens de vítimas de crimes ou acidentes e de cadáveres poderão ser proibidos quando atingirem a honra da pessoa retratada ou tiverem finalidade comercial. Atualmente, a legislação já prevê restrições para a divulgação de escritos e imagens de uma pessoa nessas situações. O relator, senador Marcelo Castro, do MDB do Piauí, explicou o que motivou a apresentação do projeto.
15: Foi o acidente que aconteceu com a cantora Marília e compositora Marília Mendonça, que foi filmada a imagem dela, foi divulgado. Isso causou um grande trauma e esse projeto visa exatamente a proteger essas imagens de pessoas que são vítimas de acidente ou de violência.
14: O texto alternativo de Marcelo Castro altera ainda a pena prevista no texto original. Em vez de reclusão, a punição passa a ser de detenção de 6 meses a 2 anos e multa. Por causa das mudanças aprovadas pelo Senado, o texto volta para a nova análise da Câmara dos Deputados.
26: A Comissão de Assuntos Sociais debateu regras para o trabalho por aplicativos. Representantes dos trabalhadores cobraram mais segurança, proteção social e transparência.
10: Já representantes das plataformas defenderam a preservação da autonomia e da flexibilidade. Repórter Henrique Nascimento.
16: Segurança, proteção social e regras para as plataformas estiveram em debate na Comissão de Assuntos Sociais. A audiência reuniu trabalhadores, empresas, especialistas e representantes do poder público para discutir a regulamentação do trabalho por aplicativos. A senadora Leila Barros, do PDT do Distrito Federal, defendeu um equilíbrio entre direitos e sustentabilidade do setor.
17: É esse equilíbrio que buscamos, assegurar direitos e condições dignas de trabalho sem inviabilizar o desenvolvimento do setor.
16: A presidente do Sindicato dos Motoristas de Aplicativo de Mato Grosso, Solange Moraes, chamou a atenção para a segurança dos profissionais.
19: Porque o trabalhador por aplicativo não pede esse privilégio. Ele pede apenas aquilo que qualquer cidadão brasileiro merece. Direito de trabalhar, direito de viver. E é o direito de voltar para casa com segurança.
16: Segundo o IBGE, o número de pessoas trabalhando por aplicativos teve um crescimento de 25%, atingindo a marca de quase 2 milhões de pessoas.
26: E a senadora Roberta Scioli, do Republicanos de Roraima, defendeu a adoção de medidas para ampliar a oferta de voos e reduzir o preço das passagens aéreas no estado. A parlamentar destacou que dados do Anuário do Transporte Aéreo apontam Roraima como o estado com a maior tarifa média do país e afirmou que a situação compromete a mobilidade da população.
10: Segundo a senadora, o elevado custo das passagens dificulta o acesso a serviços de saúde, educação e oportunidades de trabalho, além de afetar o desenvolvimento econômico do estado. Roberta Scioli informou que solicitou esclarecimentos ao Ministério de Portos e Aeroportos sobre as ações previstas para ampliar a concorrência e reduzir as tarifas.
20: Não queremos apenas explicações, queremos planejamento, compromisso e resultados.
1: resultados. Roraima precisa de mais voos, melhores horários, maior concorrência e políticas públicas que reconheçam as particularidades da região norte. Porque morar em Roraima não pode significar pagar a passagem aérea mais cara do Brasil.
9: O plenário do Senado aprovou o pedido de urgência para análise do projeto que muda as regras do seguro rural. Com a decisão, a proposta que veio da Câmara dos Deputados não precisará passar pelas comissões do Senado e poderá ser votada diretamente pelo plenário. O presidente da Casa, Davi Alcolumbre, afirmou que o acordo para a votação foi construído com o governo e destacou o apoio do ministro da Fazenda em exercício, Dario Durigan, nas negociações.
10: E um acordo entre o Congresso e o governo viabilizou a edição da medida provisória que trata da renegociação de dívidas rurais para produtores de todo o Brasil.
9: Segundo o texto, a medida é uma resposta ao salto da inadimplência no setor, que praticamente dobrou nos últimos 2 anos. Repórter Douglas Castilho.
2: Diante desse cenário, resultado da maior recorrência de eventos climáticos extremos, como as enchentes do Rio Grande do Sul, e da instabilidade internacional intensificada por conflitos como as guerras na Ucrânia e no Oriente Médio, a medida provisória cria novas linhas de crédito rural e permite que a União participe de um fundo garantidor para cobrir operações de empréstimos aos produtores afetados por catástrofes naturais. Ao agradecer pela parceria com o ministro da Fazenda, Mário Durigan, a ex-ministra da Agricultura, a senadora Tereza Cristina, do PP de Mato Grosso do Sul, falou da extensão da MP.
4: Atendendo não só o Rio Grande do Sul, mas a todo o Brasil, porque foi atendido não só os produtores que têm problemas de endividamento por conta de problemas climáticos, mas também por problemas de renda. Então, ampliou-se muito o escopo. Foi um ótimo acordo pelo Brasil.
2: A medida provisória, que tem eficácia imediata, será analisada por uma comissão mista de senadores e deputados federais antes de ser votada pelos plenários da Câmara e do Senado.
10: Edição de Paula Groba e trabalhos técnicos de João Lira, o Jornal do Senado fica por aqui. Acompanhe agora as notícias da Câmara dos Deputados. Boa noite.
9: Boa noite e até amanhã.
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5: Câmara prioriza atendimento de mulheres que sofreram perda gestacional.
18: Proposta cria sala exclusiva de perícia médica em crianças e adolescentes.
5: Comissão aprova penas à empresa que permite pornografia criada por IA.
18: Parlamentares analisam selo de inclusão para micro e pequenas empresas.
5: Boa noite. Avança na Câmara a proposta que cria o selo Empresa Inclusiva. O objetivo é reconhecer empresas de pequeno porte que contratam pessoas com deficiência, como informa a repórter Silvia Munhato.
20: A Comissão de Trabalho aprovou o projeto que cria o selo Empresa Inclusiva para micro e pequenas empresas. A ideia é reconhecer empresas de pequeno porte que promovam a inclusão de pessoas com deficiência em seus quadros de funcionários. A relatora, a deputada professora Marcivânia, do PCdoB do Amapá, defendeu a medida.
21: Eles vão ter um selo que vai dar credibilidade, vai fazer as pessoas também olharem para essas empresas de forma diferente, porque existe um sentimento, acho que de todo mundo, de valorizar empresas que tenham boas iniciativas.
20: O selo será uma certificação concedida pelo Poder Executivo, com validade de 2 anos, às empresas que cumprirem um conjunto de requisitos, como manter percentual mínimo de trabalhadores com deficiência, adotar medidas de acessibilidade física e digital e utilizar tecnologias assistivas. As empresas certificadas terão direito ao uso da logomarca oficial do selo, além de prioridade em programas governamentais. Segundo dados do Cadastro Geral de Empregados e Desempregados, citados na justificação do projeto, mais de 17 milhões de brasileiros possuem algum tipo de deficiência, mas menos de 1% dos vínculos empregatícios ativos correspondem a esse grupo. A legislação atual obriga apenas empresas com 100 ou mais empregados a reservar vagas para pessoas com deficiência. O projeto que cria o selo Empresa Inclusiva para empresas de menor porte será analisado agora pela Comissão de Defesa dos Direitos das Pessoas com Deficiência. Da Rádio Câmara de Brasília, Silvia Minhato.
23: Política.
18: Chico Alencar, do PSOL do Rio de Janeiro, avalia que o volume de emendas parlamentares previsto no orçamento de 2026 enfraquece a articulação entre os poderes. O deputado também afirma que os recursos, estimados em R$61 bilhões, distorcem o planejamento nacional.
5: Chico Alencar ainda aponta que a falta de rastreabilidade e transparência na destinação das emendas mantém práticas semelhantes ao orçamento secreto, com prejuízo para políticas públicas de saúde, educação, mobilidade urbana e infraestrutura.
18: Tadeu Venere, do PT do Paraná, repudia a indicação apresentação irregular de emendas parlamentares por pessoas sem mandato eletivo ativo. Na opinião do deputado, a tentativa de criar o que ele chama de poder paralelo gera constrangimento e a perda de credibilidade do Congresso.
0: Ao elogiar decisões judiciais recentes de bloqueio de bens e recursos contra dirigentes partidários e ex-parlamentares, Tadeu Venere reforça que a indicação de verbas é um direito exclusivo de quem foi eleito pelo povo. Ele cobra investigações e punição dos responsáveis por irregularidades.
18: Roberto Monteiro Pai, do PL do Rio de Janeiro, critica o uso que políticos fazem do nome de Deus para se aproximar do eleitorado. O deputado cobra coerência ética e respeito aos mandamentos religiosos nas condutas diárias e no respeito ao próximo.
0: Roberto Monteiro Pai alerta que todos prestarão contas de suas ações e palavras. O congressista destaca que, mesmo defendendo seu campo político, a direita evita ataques pessoais a seus adversários em respeito aos princípios que professa.
18: Eli Borges, do Republicanos do Tocantins, manifesta preocupação com o que considera ameaças à liberdade religiosa no Brasil. Ele cita a interrupção de culto evangélico por policiais e questionamento a uma oração feita em um fórum de conselheiros tutelares.
0: Eli Borges afirma que manifestações de fé vêm sendo tratadas com restrições crescentes em espaços públicos e religiosos. Ele assinala que o país precisa levar a sério a defesa da liberdade religiosa para evitar que cultos sejam limitados por decisões institucionais.
23: Ciência e tecnologia.
18: A comissão aprova punições a empresas que permitem pornografia criada por inteligência artificial. A repórter Júlia Lopes nos conta quais serão as penas.
3: A Comissão de Comunicação da Câmara aprovou um projeto de lei que prevê multas e sanções para empresas de tecnologia e redes sociais que permitirem a criação e a circulação de pornografia gerada por inteligência artificial, as chamadas deepfakes. Pelo texto, fica proibido o uso de IA para criar imagens ou vídeos de nudez e conteúdo sexual sem autorização da pessoa envolvida. No caso de adultos, a prática só será permitida com consentimento expresso. Já para menores de idade, a regra é ainda mais rígida. Qualquer conteúdo desse tipo é totalmente proibido, mesmo que não envolva pessoas reais. A proposta estabelece que empresas que descumprirem as regras poderão ser multadas em até 2% do faturamento do grupo econômico, limitado a 50 mil salários mínimos. Em casos mais graves, a punição pode chegar à proibição do uso de ferramentas de inteligência artificial. O texto aprovado é do relator deputado Jadiel Publicanos, do Piauí. Ele afirmou que o objetivo da medida é proteger crianças, adolescentes e adultos contra a manipulação de imagem. Dados da ONG SaferNet mostram que denúncias de abuso sexual infantil online, muitas vezes envolvendo o uso de IA para a criação de deepfakes, cresceram e ultrapassaram 63 mil registros em 2025, o segundo maior número em 20 anos. Para o autor da proposta, deputado João Daniel, do PT de Sergipe, a ideia é promover uma internet mais responsável e garantir punição para quem comete crimes no ambiente digital.
6: Nós precisamos utilizar a inteligência artificial, as redes sociais, para o bem, para o amor, para a solidariedade, para a boa informação. Não podemos aceitar esse tipo de ação que é cometida por criminosos que utilizam a inteligência artificial e as redes sociais para prejudicar e cometer crimes através da internet.
3: O projeto também determina que conteúdos gerados por IA tenham identificação clara como marca d'água, indicando que são artificiais. Além disso, obriga as plataformas a remover rapidamente conteúdos ilegais e a manter canais acessíveis para denúncias. A proposta ainda prevê punições para quem produzir ou compartilhar deepfakes sexuais envolvendo menores ou adultos sem consentimento. Nesses casos, as vítimas poderão ser indenizadas por danos morais e materiais. A proposta que impõe sanções a empresas de tecnologia que permitem a circulação de conteúdo sexual pornográfico gerado por inteligência artificial sem consentimento segue agora para análise da Comissão de Ciência e Tecnologia. Da Rádio Câmara de Brasília, Júlia Lopes.
23: Segurança Pública.
0: contrária ao projeto de lei que criminaliza a misoginia, Clarissa Tércio, do PP de Pernambuco, afirma que o texto ameaça as liberdades de expressão e religiosa sem garantir proteção efetiva às mulheres. Segundo sua leitura, a proposta ainda pode prejudicar a empregabilidade feminina e gerar insegurança jurídica.
18: Clarissa Tércio contesta a informação de que o grupo de trabalho que analisava o projeto aprovou por unanimidade o texto. De acordo com a parlamentar, todas as deputadas de oposição votaram contra e desmerecer esses votos já é, por si só, um ato de silenciamento e misoginia.
0: Já Maria do Rosário, do PT do Rio Grande do Sul, solicita a aprovação imediata do projeto de lei da misoginia e faz um apelo pelo fim da obstrução da matéria. Ela argumenta que a proposta é urgente para salvar vidas e combater a escalada de violência contra as mulheres no país.
18: Maria do Rosário afirma que a violência de gênero mata 4 mulheres por dia no Brasil. A deputada critica o uso de discursos religiosos para justificar o ódio contra elas e observa que o projeto também ajuda a reduzir o número de crianças órfãos de vítimas de feminicídio.
0: Luiz Lima, do Novo do Rio de Janeiro, critica o posicionamento da bancada governista em votações que endurecem regras de cumprimento de pena para crimes hediondos. Ele defende punições mais rígidas como resposta ao aumento da violência contra diferentes grupos da população.
18: Luiz Lima sustenta que o combate à criminalidade exige medidas mais severas a quem comete homicídio e crimes contra crianças. O parlamentar afirma que a segurança pública deve proteger toda a população, sem distinção de raça, gênero, orientação sexual ou posição política.
23: Agricultura.
0: A Câmara aprovou e encaminhou para análise do Senado o projeto de lei que proíbe a comercialização de leite em pó importado reconstituído no Brasil.
18: A ideia é proteger o produtor brasileiro e garantir mais transparência.

0: de forma temporária ou definitiva. De acordo com a autora do texto, deputada Daniela Rainer, do PL de Santa Catarina, o produtor de leite brasileiro sofre uma crise sem precedentes, causada em grande medida pela importação de leite em pó, que é reidratado e vendido como leite fluido no mercado interno. De acordo com ela, além de defender os produtos nacionais, o projeto traz proteção para o consumidor.
1: Esse projeto de lei busca também que o consumidor saiba o que ele está consumindo, mas especialmente para que o nosso produtor de leite tenha o seu produto valorizado. Para que o agricultor brasileiro, o produtor de leite brasileiro, tenha, sim, condições de se recuperar e não tenha essa concorrência desleal batendo na porta dele todos os dias, que em muitos casos acabou inviabilizando a produção leiteira brasileira.
0: O relator da proposta na comissão, deputado Domingos Sávio, do PL Mineiro, também afirma que a medida busca proteger o mercado interno de práticas desleais de comércio. Segundo o parlamentar, a preferência pela utilização de leite nacional não configura discriminação arbitrária, representa apenas um instrumento legítimo de política pública voltada à proteção da cadeia produtiva do país. Domingos Sávio sustenta ainda que a norma não proíbe a importação do produto, somente busca restaurar um mínimo de isonomia entre o produtor nacional de leite e o produto reconstituído a partir de matéria-prima importada e subsidiada. O texto aprovado permite a reidratação do leite em pó para venda no mercado nacional somente em caso de desabastecimento do produto na forma líquida. Da Rádio Câmara de Brasília, Maria Neves.
2: Comissões. A inclusão da injeção semestral contra o HIV no SUS esbarra em preço alto, segundo apontaram especialistas em debate realizado recentemente na Câmara. A reportagem é de Emanuele Brasil.
3: O Ministério da Saúde, especialistas e representantes da sociedade civil afirmaram em debate na Câmara dos Deputados que o alto custo e o monopólio imposto pela indústria farmacêutica dificultam a incorporação do medicamento Lenacapavir ao Sistema Único de Saúde. O fármaco que previne a infecção pelo HIV com apenas 2 injeções anuais, é defendido por especialistas e pela sociedade civil como a principal solução para reduzir o estigma e o abandono da prevenção diária em comprimidos. Embora o Lenacapavir já tenha o registro na Anvisa, ele ainda não está disponível no SUS. O medicamento passa agora por uma fase de definição de preço pela Câmara de Regulação do Mercado de Medicamentos. Somente após essa etapa é que o CONITEC, Comissão Nacional de Incorporação de Tecnologias no SUS, avaliará se o custo-benefício permite a oferta gratuita na rede pública. Coordenadora da mesa, a deputada Duda Salaber, do PSOL de Minas Gerais, ressaltou que a atualização das tecnologias de prevenção é fundamental para atender as populações mais vulneráveis de forma digna. A parlamentar é autora de um projeto de lei que declara o medicamento como de interesse público, passo que pode facilitar uma futura quebra de patente.
4: Nós não queremos um SUS refém do mercado. Nós queremos Lenacapavir no SUS e queremos vida acima das patentes.
3: O debate foi encerrado com a cobrança de que o governo federal defina uma estratégia clara para garantir o acesso ao Lenacapavir antes da Conferência Internacional de AIDS, que acontecerá no Brasil em julho. Da Rádio Câmara de Brasília, Emanuele Brasil.
5: Direitos Humanos.
6: O projeto cria sala exclusiva nas perícias médicas ligadas aos estados para atendimento de crianças e adolescentes.
2: O repórter José Carlos Oliveira tem mais dados sobre a proposta.
7: Em fase final de análise na Câmara dos Deputados, o projeto de lei cria sala exclusiva nos institutos médico-legais para atender crianças e adolescentes vítimas de violência. A proposta do deputado Marcos Polon, do PL do Mato Grosso do Sul, já passou pelas comissões de Segurança Pública e de Previdência. Resta apenas a aprovação da Comissão de Constituição e Justiça para o texto seguir diretamente para a análise do Senado. A relatora, a deputada Daniela do Vaguinho, do Rio de Janeiro, explica o principal objetivo da proposta.
8: O projeto enfrenta um problema muito grave, a revitimização. Hoje, muitas crianças e adolescentes vítimas de violência precisam passar por perícias em ambientes comuns dos IMLs, dividindo espaço com adultos, inclusive suspeitos e pessoas em situações graves, o que é totalmente inadequado. Isso aumenta o trauma.
7: O texto prevê que os IMLs destinem locais exclusivos para esses jovens, sem risco de exposição a situações intimidantes ou vexatórias durante o processo judicial. Daniela do Vaguinho.

0: ressalta que as secretarias estaduais de segurança pública e as polícias civis terão prazo de 2 meses para cumprir a regra a partir da transformação da medida em lei.
1: O que buscamos é garantir proteção, respeito e cuidado nesse momento tão delicado. São mudanças simples, mas muito significativas. Uma sala exclusiva rompe com a lógica atual dos MLs, garante privacidade, evita o contato com adultos e suspeitos e com um espaço adequado e equipe preparada, a escuta é mais segura. O exame é mais cuidadoso e a prova mais qualificada.
0: A proposta segue diretrizes da Constituição e do Estatuto da Criança e do Adolescente quanto à proteção desses jovens diante de todas as formas de negligência, violência e opressão. Da Rádio Câmara de Brasília, José Carlos Oliveira.
2: Saúde.
3: A Câmara aprovou prioridade de atendimento no SUS para mulheres que sofreram perda gestacional. Entenda a medida com a repórter Sofia Peçanha.
4: A Comissão de Constituição e Justiça aprovou o projeto que garante prioridade de atendimento psicológico e social pelo Sistema Único de Saúde, o SUS, para mulheres que sofreram aborto espontâneo, óbito fetal ou perinatal. O aborto espontâneo ocorre quando a gestação é interrompida de forma natural. O óbito fetal ocorre quando o bebê morre ainda durante a gravidez. E o óbito perinatal envolve mortes registradas no fim da gestação ou nos primeiros dias após o nascimento. O texto aprovado altera a Lei Orgânica de Saúde, além de reunir outros 5 projetos que estavam sendo analisados em conjunto e que tratavam da humanização do luto parental, do atendimento especializado no SUS e da adoção de protocolos específicos para esses momentos por hospitais públicos e privados. A relatora das propostas nas comissões de Previdência e de Constituição e Justiça, a deputada Cristone Nieto, do PL do Rio de Janeiro, destacou que os serviços de saúde devem estar atentos para o sofrimento das mulheres cuja gravidez resultou em óbito do bebê.
5: Desse modo, resta mais que evidente a necessidade que haja acompanhamento profissional dessa gestante, a fim de que o luto, o sentimento de perda enfrentado por elas, seja devidamente conduzido.
4: Entre as medidas previstas estão: prioridade de atendimento psicológico, acompanhamento multiprofissional, separação de alas hospitalares para mães que sofreram perda gestacional e possibilidade de registro do nome escolhido pelos pais para bebês natimortos na sessão de óbito. Segundo o parecer aprovado, a proposta busca estabelecer diretrizes gerais de acolhimento e humanização no atendimento às famílias, sem detalhar procedimentos específicos em lei. O projeto também prevê medidas para evitar constrangimentos às mães em situação de luto durante a internação hospitalar, além de ações de orientação e capacitação de profissionais de saúde. Segundo a deputada Cristone Nieto, a proposta tem impacto direto no processo de recuperação emocional das famílias.
5: São medidas que, inclusive, levam em conta o tratamento respeitoso para com a família e, principalmente, para com a mãe, já que seu efeito também tem natureza psicologicamente benéfica e integrativa.
4: O projeto que garante prioridade no SUS para mulheres que sofreram perda gestacional será analisado agora pelo Senado. Da Rádio Câmara de Brasília, Sofia Peçanha.
2: Homenagem.
6: Paulo Teixeira, do PT de São Paulo, homenageia Valmir Rodrigues Chaves, conhecido como Bill do MST, falecido em abril. O deputado registra que a liderança popular contribuiu para a organização de trabalhadores do campo, assentamentos, cooperativas e comunidades rurais.
3: Termina agora o Jornal Câmara dos Deputados, produzido pela Rádio Câmara, com trabalhos técnicos de Wellington Teles e apresentação de Val Monteiro e Márcio Aquilissardi. Uma boa noite para você.
6: A Voz do Brasil volta amanhã. Boa noite.
2: 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Boa noite.

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0: clássicos que atravessam gerações e continuam, né, mexendo com a memória e o coração da gente. 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Pra começar essa viagem no tempo, um dos maiores sucessos do início dos anos 2000, Wherever You Will Go, do The Calling, foi o primeiro grande hit da banda e chegou ao top 5 da Billboard, além de liderar a parada adulto top 40 nos Estados Unidos. No Brasil, virou um verdadeiro fenômeno nas rádios, na Rádio Mix principalmente, e ganhou ainda mais força ao fazer parte da trilha do sonora da novela Coração de Estudante da Globo. E a gente abre assim o baú de hoje, ó, The Calling.
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0: 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Mix 10:21, esse clássico do Coolio, Gangsta's Paradise, aqui no Baú da Mix, pra gente matar saudades, hein? Curtiu, curtiu ou não curtiu? 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

o nome da música ser Clint Eastwood nunca é citado na letra. O título é uma referência ao clima de faroeste criado pela melodia, inspirada no tema do filme clássico, né? Três Homens em Conflito, o qual tem o Clint Eastwood. 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Alanis Morissette agora. Ah, essa é boa, Ironic. 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

0: da Mix. Mix, faltando um minuto para as 11. Santana, The Game of Love, a última do baú de hoje. Olha, obrigado você que tá ouvindo, você que participou aqui através do WhatsApp da Mix. Agora tá saindo aquele fone de ouvido Aiva. E quem tá levando é o Vitor Hugo Cavalcante. Final do fone 6600. Parabéns, Vitor Hugo. Aguarde que a equipe da Mix vai entrar em contato com você, tá bom? Acabou aqui, ó.
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2: Mix 11.3, excelente fim de noite pra você de quinta-feira, tudo certo por aí? Eu sou o Fábio, tô de volta aqui na Mix e a partir de agora tem um Mix Acústico, aquela programação especial da Mix Desplugadas, né? As músicas são desplugadas pra gente ficar mais relax e começar a relaxar no finzinho de noite pra descansar. Bruno Mars pra começar o Mix Acústico.
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1: Mix 11:23, Alicia Keys, No One, fechando o Mix Acústico desta quinta-feira.
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0: Me aqui no No Break, 2 horas de música direto. Quer ouvir a sua também? Vai nas suas redes sociais, coloca a hashtag No Break, nome completo, nome da sua música, capricha no pedido que a gente toca pra você na Mix. Dua Lipa agora.
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Mix 1:20 aqui na Mix, a música não para. Beyoncé e Firework a Boy. No break rolando, 2 horas de música sem parar. 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
3: Muitos sucessos da música foram inspirados por grandes histórias. Um exemplo disso é a música Viva la Vida do Coldplay. Durante uma passagem pelo México, o vocalista da banda Chris Martin se encantou pela obra da pintora Frida Kahlo. E uma dessas pinturas se chama justamente Viva la Vida, que foi o último quadro pintado pela Frida antes de ela morrer. E não para por aí não. O single Viva la Vida também dá nome ao álbum do Coldplay, lançado em 2008. O CD é cheio de referências à arte, à religião e até algumas passagens históricas, como por exemplo a Revolução Francesa. Vamos relembrar esse sucesso do Coldplay? Mix. Parece que o Coldplay mergulhou fundo nas ideias para compor essa música.
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2: News. E você sabia que um dos maiores sucessos do No Doubt foi inspirado numa história de amor de verdade? A música Don't Speak foi lançada em 1996 e fala sobre o término do relacionamento entre a vocalista do No Doubt, a Gwen Stefani, e o baixista da banda, o Tony. Os dois ficaram juntos por 7 anos e a cantora escreveu a faixa sobre o período complicado do término do relacionamento. Na época, a vocalista do No Doubt explicou que eles terminaram tudo de forma amigável e que estava tudo bem entre eles e que seriam grandes amigos. Mas no clipe de Don't Speak, dá pra sentir um climão entre os dois integrantes da banda. Vamos relembrar esse grande sucesso do No Doubt. Mix. Até hoje, Don't Speak do No Doubt é uma das melhores músicas quando o assunto é coração partido.
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1: News. E a música Californication é, sem dúvida, um dos maiores sucessos da carreira do Red Hot Chili Peppers. Mas o que muita gente não sabe é como surgiu a letra dessa faixa. Pois é, o vocalista do Red Hot, o Anthony Kiedis, teve a ideia de escrever essa música enquanto ele estava de férias na Índia. A letra de Californication faz, na verdade, uma crítica à indústria de Hollywood e fala sobre várias coisas, desde o ex-vocalista do Nirvana, o Kurt Cobain, até a saga de filmes Star Wars. Pois é, Anthony Kiedis contou que foi difícil fazer a melodia pra essa música e que compor a letra inteira deu um trabalhão. A gente pode imaginar, né? Mix. Apesar de todo esse trabalho que a música deu pra ficar prontinha, valeu a pena. Hoje a faixa é um grande marco na carreira do Red Hot Chili Peppers.
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0: entre Espanha e Argentina. 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

0: Mix agora 1-7, Lewis Capaldi, Someone You Loved.
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3: 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Mas o que foi isso tudo?

73, bom dia, excelente sextou. E aí, como vai ser? A melhor que você puder fazer, né, Amix? Tá com você pra te ajudar a ser um dia incrível. Vamos então de baú, vai rolar. Aqui você já sabe, grandes clássicos, né? Pra gente matar saudades. E aí, junto com o baú, o que, que vai rolar? Hein, dona Mix? O que fazer com seu tesouro nessas férias? Você já pensou em tudo? E aí? E olha que as férias estão bem no início ainda, né? Vamos todo mundo pro Space Friends Pack. Ai, o seu tesouro vai adorar. Vai, você também. Então, valendo uma entrada adulto e infantil. Bora participar aqui. Hashtag, o quê? Ih, não pensei nada ainda. Ah, manda aí. Qualquer coisa, mas manda a hashtag, que aí eu identifico aqui que você tá afim, tá? De levar aí Space Friends Park hoje. Bora, 73, bom dia. Quem vai começar? Canton Cross.

7h22. Frejá Segredos, a primeira parte aqui do Baú da Mix, tem mais na volta do intervalo. Lembrando, valendo Space Friends Park, manda aí 97190-30. Legal que os ouvintes já mandaram aqui. Eu quero Mix, então a gente já definiu. Essa é a hashtag pra você participar e levar hoje Space Friends Park. Hashtag Eu Quero Mix 97190-30. Manda aí, boa sorte!

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7: 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Muito bom dia pra você, ouvinte Mix. Eliseu Júnior chegando por aqui pra te atualizar de tudo que rola no trânsito nesta sexta-feira. Já sextou e o anel rodoviário tem trânsito complicado no sentido Rio de Janeiro. Motorista enfrenta fila desde a passagem pelo Barrinjinho Nogueira, lentidão chegando até a altura da Praça São Vicente. Motivo, uma ocorrência por lá envolvendo um caminhão, um carro, bloqueia uma das partes. Trânsito complicadíssimo. Você, motorista, que precisa passar por este ponto. A dica é a via marginal ou vias internas ali da Pampulha. 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

0: frio e tempo firme em BH. Um bloqueio atmosférico no Oceano Atlântico mantém o tempo estável em Minas Gerais e a previsão segue sem chuva nos próximos dias. A sexta começou gelada. A mínima prevista é de 10 graus, mas alguns pontos da capital registraram sensação térmica abaixo de zero. À tarde, o sol aparece e a máxima chega aos 24. No fim de semana, as manhãs continuam frias, mas a temperatura sobe de forma gradual. No sábado, a mínima prevista é de 11 graus e a máxima chega aos 24. Já no domingo, os termômetros variam entre 13 e 22 graus. A umidade relativa do ar continua sendo o ponto de atenção, com índices em torno de 35%. Então, reforce a hidratação, beba bastante água e tenha um ótimo fim de semana.
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6: Se liga, ouvinte, anel rodoviário travado no sentido Rio de Janeiro. O motorista vai enfrentando fila desde a passagem pelo Trevo do Betânia, lentidão chegando à altura do Olhos d'Água. O motivo, uma ocorrência por lá agora há pouco envolvendo um carro e duas motos. Quem segue rumo ao Rio de Janeiro, muita paciência nessa manhã. Agora, se você dirige rumo à região Centro-Sul, ao Belvedere, dá para desviar para ganhar tempo. Para isso, no Trevo do Betânia, você pode acessar a Rua Úrsula Paulino, na sequência vias internas do bairro Havaí e bairro Buritis. 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
1: Mix 81, Raimundos, Aí Só Eu Sei. Já prepara aí, hein? Na volta do intervalo, pede no zap. Acabou essa edição aqui, ó.
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2: Sextou e o fim de semana será de

0: sua mensagem. Se apresente, a gente quer saber quem é você, de onde você fala. 11 98340 8000. Tudo certo por aqui, vamos começar. Bom dia, Felipe.
1: Bom dia, Rádio Mix. Felipe de Mogi das Cruzes, motores de aplicativo. Toca pra mim, TLC, No Scrubs. Um abraço.
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1: Mix, agora 8h13. Coldplay, Viva La Vida. Manda aí o seu pedido. A gente tá de olho aqui, ó. No zap 11 98340 8000. Quem vem? Oi, bom dia, Carmen.
2: Meu nome é Carmen, sou de Alvorada. Gostaria de escutar a música do BTS. É Swing.
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0: e bom dia, Robson.
1: Bom dia, Rádio Mix. Aqui é Robson de Esperança, na Paraíba. Ouço a Mix Campina Grande. Queria ouvir Gorillaz. Vamos curtir.
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0: 8000.
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5: 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Se liga, ouvinte, trânsito complicado para você que deixa a capital. O motorista já vai pisando no freio desde a passagem pelo trevo do Belvedere. Lentidão chegando até o encontro da MGC 356 com a BR-040. Motivo ocorrências por lá, envolvendo um carro e duas motos. Também um veículo com defeito por lá. A dica para você que deixa a capital nesta manhã, neste ponto, é insistir com paciência. Rotas alternativas dariam muito mais trabalho. Então vai ter que ter paciência. No sentido contrário, quem chega a BH passando pela MGC 356, o cenário é positivo. 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
0: Mix 8h31, bom dia. Segue aqui com mais pedidos. Oi, olá, bom dia.
2: Bom dia, galera da Mix, tudo bem? Aqui tudo. É o Alan Castilho de Mirassol e eu queria pedir a música Like a Storm, Audioslave.
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0: de Alan.
1: Bom dia, Rádio Mix. Sou o Bruno, hoje é meu aniversário. Tem como tocar um Rapa, Rodo Cotidiano aí pra nós? Valeu, valeu, bom dia.
0: Bruno, felicidades pra você. Hoje não é qualquer dia, é aniversário. Então, ó, Rodo Cotidiano atendendo o seu

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1: Gente, faltando 10 para as 9. Olivia Dean, Man I Need. Último pedido aqui no Pede no Zap de quem é o Bom Dia.
2: Bom dia, Rádio Mix. Aqui é Leandro de Curitiba. Gostaria de ouvir Link Park, Somewhere I Belong. 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
1: Alô, alô, ouvintes da Mix, eu sou o Rafa Andrade, ó, se eu fosse você, eu ia, hein? Se tem um artista que atravessa gerações sem perder a força, esse cara é o Zé Ramalho. E no dia 25 de julho, ele desembarca em BH para comandar o Festival de Inverno, com um show recheado de clássicos como Chão de Giz, Avo Rai e Admirável Gado Novo. E tudo isso num clima perfeito. 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
3: Liga ouvinte, trânsito complicado na Cristiano Machado, para quem deixa a Venda Nova e segue rumo ao centro. Lentidão na passagem pelo bairro Heliópolis, Dona Clara, motivo de interdição de faixas devido a obras neste trecho. Você que quer ganhar tempo, vale desviar pela Avenida Valdomiro Lobo, na sequência Via 240, e aí sim retornar a Cristiano Machado, já na altura do bairro São Gabriel. Na sequência, na Cristiano Machado, cenário positivo até a chegada ao túnel da Lagoinha. 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
2: A Cachoeira do Tabuleiro, em Conceição do Mato Dentro, considerada a maior de Minas Gerais, será reaberta para visitação neste sábado, dia 19. O acesso ao poço principal estava interditado desde 2021 por causa do risco de queda de rochas. Durante esse período, foram realizadas obras para estabilizar a encosta, retirar blocos instáveis e reforçar a segurança dos visitantes. O parque também ganhou um sistema que monitora a movimentação das rochas em tempo real, além de novas rotas de fuga e sinalização. Com cerca de 280 metros de altura, a Cachoeira do Tabuleiro é um dos principais cartões postais de Minas. E a expectativa é que a reabertura fortaleça o turismo e movimente a economia da região.
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8: 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Se liga, ouvinte, trânsito complicado neste momento na Carlos Luz, motorista que sai da região da Pampulha, do Caiçara, e segue rumo ao centro, enfrenta lentidão por lá. O motorista vai pisando no freio desde a altura da rua Sargento Robson da Cruz, lentidão que chega até a altura da rua Sigma, motivo uma ocorrência por lá. Para ganhar tempo, neste ponto, o motorista pode optar por desviar por vias internas ali do bairro Caiçara. Na sequência, trânsito flui bem até a chegada a Pedro II. 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
6: Se liga, ouvinte, anel rodoviário segue complicado no sentido Rio de Janeiro. O motorista enfrenta fila desde o Engenho Nogueira até a chegada à Praça São Vicente. Relatos de ocorrência por lá. Tem o estreitamento de pista, excesso de veículos. Você que quer ganhar tempo, vale nesse ponto acessar a via marginal. No sentido contrário, quem segue rumo à Vitória na passagem pela Praça São Vicente. Cenário positivo. 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
0: Mix são 10:02, bom dia, sextou, do jeito que você gosta, hein? Pois é, então, vamos lá. Super Mix, 40 minutos só de música. Aproveita pra você levar hoje aqui um combo especial pra curtir um dia no Space Friends Park. Não, seu tesouro vai ficar todo o tempo de férias dentro de casa, não acredito. Não, não pode. Então, vou fazer algo diferente? Já garante aqui, ó, uma entrada infantil, uma entrada adulto, dois pares de meias antiderrapantes, dois acessos ao Planet of Sensations, dois acessos ao Maze of Fear e um acesso à Torre Graffiti. Vão? Bora aí. 979030, hashtag Eu Quero Mix.
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1: São 10h38. Isa, Caos e Sal. Encerrou então aqui essa edição, acabou.
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1: Tem coisas que a gente só valoriza quando começa a fazer falta. Fala a verdade. 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
4: Liga ouvinte, trânsito complicado neste momento na BR-381, motorista que dirige rumo a Belo Horizonte, vai enfrentando fila, vai agarrando no trânsito desde o Bom Destino até a chegada ao encontro da 381 com o anel rodoviário, motivo obras que acontecem na 381. Motorista que quer ganhar tempo, vale desviar por Taquaraçu de Minas. 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
3: Salve, salve, piloto! O combustível ruim, aquele mais barato, aparece depois. O bico sujo causa falha, o consumo aumenta, a marcha lenta fica irregular, a partida é ruim, a bomba sofre com a sujeira. Filtro protege o sistema, aditivo correto ajuda a melhorar o combustível. O scanner identifica essa falha rapidamente. A injeção de combustível limpa faz o carro rodar melhor. A manutenção preventiva sempre evita a pane. E para mais dicas como essa, siga a rádio Mix FM BH e o perfil @WendersonFernandes.
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0: Mix e o som do Alex Warren, Ordinary, meio dia 27, já depois do intervalo, tem baú da Mix Express.
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2: E teremos um leilão com itens históricos dessa Copa do Mundo, viu? Entre os destaques estão uma camisa autografada por Messi, outra assinada pelo Santiago Jiménez, além do uniforme da seleção dos Estados Unidos e também a bola da final da Copa. Ah, mas tem mais coisa. Por exemplo, figurinos usados pela Shakira. É, aquele que ela usou na abertura da Copa, lembra? É, só que só vem a roupa, viu, gente? A Shakira não vem, não. Agora, o lado bom dessa história é que o projeto da FIFA será beneficente e o valor vai para projetos de educação e desenvolvimento infantil em países diferentes. Boa!
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0: Mix e o som da Olivia de Man I Need, faltando 5 para 1.
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0: e aí Just My, trazendo o Bruno Mars por aqui, lembrando pra você que tá valendo, ó, tá valendo aquele corte infantil lá no Salão do Pedrinho, na Savassi. 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
4: 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E para mais dicas como essa, siga a rádio Mix FM BH e o perfil @WendersonFernandes.
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7: Boa tarde pra você ligado na Mix, por aqui Pedro Gonçalves, pra destacar nessa sexta-feira a Avenida Cardeal Gênio Patielli no caminho pra BH, que tem filas na chegada ao bairro Bandeirantes, já na rodovia Fernão Dias, indo assim até o viaduto do anel rodoviário. Opção pra você motorista que sai de Betim é passar pela Via Expressa. E pra quem já está na rodovia Fernão Dias, a Avenida Francisco Firmo de Matos pode ajudar. No sentido oposto, Cardeal Gênio Patielli tem trânsito bom no caminho pra Betim. 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

0: Mix Billie Eilish com Birds of a Feather passando por aqui. 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

0: Mix FM, você conferindo só as melhores por aqui. Depois do intervalo tem o Super Mix, não sai daí.
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3: E teremos um leilão com itens históricos dessa Copa do Mundo, viu? Entre os destaques estão uma camisa autografada por Messi, outra assinada pelo Santiago Jiménez, além do uniforme da seleção dos Estados Unidos e também a bola da final da Copa. Ah, mas tem mais coisa, por exemplo, figurinos usados pela Shakira. É, aquele que ela usou na abertura da Copa, lembra? É, só que só vem a roupa, viu, gente? A Shakira não vem, não. Agora, o lado bom dessa história é que o projeto da FIFA será beneficente e o valor vai para projetos de educação e desenvolvimento infantil em países diferentes. Boa!
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3: Mix agora fala da Avenida Cristiano Machado. Ponto de atenção para o motorista que vai no caminho para o centro. Tem redução de velocidade na alça de acesso no caminho para o anel rodoviário sentido Vitória por causa de tombamento de carreta por ali. Nesse momento não há filas, mas atenção, viu, motorista. Filas mesmo no caminho para o centro, mais atrás na altura da Avenida Sebastião de Brito. Tem obras por ali. E no sentido oposto também tem lentidão na chegada 1º de maio. Nesse caso, por excesso de veículos e as vias internas dos bairros pode ajudar. 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
1: Mix chegando por aqui, 40 minutos de música sem intervalos comerciais, você já sabe, é um sucesso atrás do outro para você curtir em volume máximo. 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A Mix trazendo sempre as melhores músicas e também prêmios para você.
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0: Finalizando por aqui, é claro, mais uma sequência, mas continua o Super Mix trazendo pra você as melhores músicas. E você já sabe, tá valendo aí corte infantil lá no Salão do Pedrinho, na Savassi. Aproveita, manda lá o seu nome e também a palavra salão para o número 97109030 e continua.
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0: Mix você conferindo por aqui, é claro, Legião Urbana matando saudades, será aí fechando mais uma sequência do Super Mix que fica por aqui. 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Quer participar? Manda uma palavra salão direto para o 97109030 e aproveita, porque você vai levar o seu filhão, a sua filhona, para fazer aquele corte irado lá no Salão do Pedrinho.
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2: Alô, alô, ouvintes da Mix, eu sou o Rafa Andrade, ó, se eu fosse você, eu ia, hein? Se tem uma coisa que BH sabe fazer bem, é cerveja artesanal. E agora, imagina juntar isso com boa música, comida mineira e um dos cartões postais mais bonitos da cidade. Tô falando do FIC, Festival Internacional de Cerveja e Cultura, que chega à 13ª edição no Parque Municipal. Vai ter a Orquestra Mineira do Rock, tributo a Lô Borges com a família Borges, participação do Cláudio Venturini, além de 15 cervejarias artesanais, gastronomia típica, feira criativa e espaço kids. Ou seja, dá pra levar a família inteira. Anota aí, dia 18 de julho, a partir de 13h no Parque Municipal. A entrada é gratuita, mas os ingressos têm cota limitada. Curtiu essa dica? Ouvido colado aqui na Mix e um radar ligado lá no meu perfil, @RafaAndradeBH.
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4: MGC 356 com trânsito lento no caminho para o centro nesse momento. O motorista que passa pela altura do Belvedere reduz a velocidade por excesso de veículos por ali. Quem tá no trevo também reduz a velocidade nesse caso por excesso de veículos. Tem reflexos já na MG 30 e na Avenida Luiz Paulo Franco. Nesses casos, motorista, paciência. Pra você que tá na 356, cortar caminho pelo anel rodoviário e vias internas do Buritis pode te ajudar. No sentido oposto, 356 com trânsito bom. 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

0: 4 para as 4 e Balada do Amor Inabalável com o Skank passando por aqui. Lembrando para você que tá valendo aí a corte de cabelo infantil, é isso mesmo, lá no Salão do Pedrinho na Savassi. Aproveita, leva teu filhão, tua filhona lá no Salão do Pedrinho, que tem profissionais qualificados para fazer aquele corte diferenciado no seu filhão, na sua filhona. E claro, durante as férias é a melhor pedida. Manda aí a palavra salão para o número 97109030. Daqui a pouquinho tem o sorteio desse corte infantil.
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6: Mix fala do anel rodoviário que tem filas nos dois sentidos nesse momento. Quem vai no caminho para o Rio, pisa no freio na chegada ao viaduto São Francisco por excesso de veículos. Mais à frente do viaduto da Avenida Carlos Luz, indo assim até a Praça São Vicente, mais filas. Mais cedo no meio desse caminho, na chegada Pedro II, tinha caminhão com defeito. Passar pela marginal nesses casos compensa. E no sentido oposto, lentidão do Betânia Madre Gertrudes, de novo por excesso de veículos. E nesse caso, a Tereza Cristina pode ajudar. 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

0: peças foram três das mais pedidas por você em 2002. A qualquer momento tem mais. 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
1: E teremos um leilão com itens históricos dessa Copa do Mundo, viu? Entre os destaques estão uma camisa autografada por Messi, outra assinada pelo Santiago Jiménez, além do uniforme da seleção dos Estados Unidos e também a bola da final da Copa. Ah, mas tem mais coisa. Por exemplo, figurinos usados pela Shakira. É, aquele que ela usou na abertura da Copa, lembra? É, só que só vem a roupa, viu, gente? A Shakira não vem, não. Agora, o lado bom dessa história é que o projeto da FIFA será beneficente e o valor vai para projetos de educação e desenvolvimento infantil em países diferentes. Boa!
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4: Mix pega estradas e fala da rodovia Fernão Dias no caminho para São Paulo. Tem lentidão na chegada ao Citrolândia por causa de ocorrência mais cedo entre carreta, carro e moto. Nesse momento tem filas desde o trevo com a BR-262. Opção nesse caso, o motorista é ter paciência, viu? Não há desvios que valham a pena. E no sentido oposto, mais filas do Citrolândia ao posto da PRF. Nesse caso, por excesso de veículos, de novo não compensa desviar. Só que depois disso, a rodovia Fernão Dias com pista livre, mega operação troca certa, terra forte e área escurosa a partir de R$139.990 com taxa zero usado na troca.
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0: Mix, você conferindo o 21 Pilots passando por aqui. Daqui a pouquinho tem o sorteio de mais um corte infantil lá no Salão do Pedrinho, na Savassi. Quer participar? Manda a palavra salão para o número 97109030.
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8: Mix vai pra Contagem, fala da Avenida Severino Balesteros no caminho pra Pampulha. Tem informação de veículo pesado com defeito no encontro com a Avenida das Américas, que gera filas por ali. Já tem reflexos pra quem sai da 040 e também na Helena de Vasconcelos Costa. A melhor opção nesse caso é ganhar tempo pela João Gomes Cardoso e no sentido oposto, nesse trecho Severino Balesteros com pista livre e a Helena de Vasconcelos Costa, que sofre com os reflexos por causa do excesso de veículos. Aí sim, a Avenida das Américas compensa. 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

0: Mixer Rihanna e Jay-Z com Umbrella. Passando por aqui, é claro, 4h51. Uma boa tarde pra você. Só lembrando que daqui a pouquinho, já já, vai rolar o sorteio aí do corte infantil lá do Salão do Pedrinho, na Savassi. Então não vacila, manda aí. Ainda dá tempo de você participar. Manda o nome completo e a palavra salão para o número 97109030.
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0: Dusa com Piece of Your Heart. Olha só, lembrando que tá saindo por aqui agora, então, aquele corte infantil lá no Salão do Pedrinho, na Savassi. Quem tá levando é a Júlia Freitas Alves, final telefone 4592. Júlia Freitas Alves, a galera da Mix vai entrar em contato com você, parabéns!
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0: Mix 5 e 1, excelente tarde pra você, chegando por aqui as melhores músicas. E aí, sempre a gente lembrando do prêmio do mês de julho, que vai rolar aí, vai sortear uma caixa de som da Aiva. 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No último dia de julho, você vai ficar sabendo quem leva essa. Mas por enquanto, a gente vai saber qual é a quarta posição de hoje. Billie Eilish, White Flower, confira.
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0: Mix e Bruno Mars trazendo pra você aí Just Mind, lembrando pra você que agora são 5 e 9, essa foi a terceira posição de hoje do Top Mix, e lembrando também que no prêmio do mês de julho, a Mix vai sortear uma caixa de som da Aiva pra você curtir o melhor mix do Brasil com mais qualidade e potência. 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Não vacila, que o sorteio rola dia 31 de julho, hein? Vamos lá então, chegando por aqui o ano de 2010, trazendo Katy Perry, Last Friday Night.
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1: Mix e a primeira posição de hoje, 5h20. Boa tarde pra você. Need Your Love com, é claro, trazendo por aqui o One Republic, fechando mais um Top Mix. 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
0: 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Amanhã, 12:10, tem mais. 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
1: Vamos então para as notícias com Tamir Xavier. Boa tarde.
2: Boa tarde, Tony do Vale. Sextou, hein? E tem novidade de música. O Post Malone foi confirmado como atração do show da final da Copa do Mundo 2026. O anúncio foi feito pela própria FIFA. Com isso, Post Malone se junta a outros artistas já confirmados no show do último jogo do Mundial. Estão confirmadas apresentações de Laura Pausini e Robbie Williams, além de shows, né, de intervalo de Justin Bieber, Madonna, Shakira, BTS e muito mais. A grande final da Copa do Mundo 2026 acontece entre Argentina e Espanha, no dia 19 de julho, no MetLife Stadium em Nova Jersey, nos Estados Unidos. Infelizmente não deu pro Brasil, né, Tony?
1: Infelizmente não, mas eu acho que vai da Argentina, hein?
2: Argentina? Ó, eu tô torcendo pra França. Para a França
1: é não. O campeão da Copa América contra o campeão da Eurocopa.
2: Ah, então vamos lá, mas eu vou torcer pra Espanha de qualquer forma, tá? Para saber mais sobre o último show da Copa do Mundo, vai lá, radiomixfm.com.br.
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3: Ponto de atenção para você que vai pegar a estrada. Tem lentidão na BR-356, no caminho para Ouro Preto, na altura da Serra da Santa Itabirito. Por ali teve ocorrência envolvendo o capotamento de pelo menos um veículo e tem 7 quilômetros de filas. Uma opção para você, motorista, é passar pela MG-30, mas atenção com o trecho de estrada de terra. E no sentido oposto, no caminho para BH, também tem lentidão de 8 quilômetros na 356. Nesse caso, paciência, viu? E depois disso, BR-356 com pista livre nos dois sentidos, hora H Honda, HRV linha City WRV com bônus de 15 mil ou HRV 2025. 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Aproveite, desacelere, seu bem maior é a vida.
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Mix 549, Blinding Lights com The Weeknd passando por aqui. Lembrando pra você que daqui a pouquinho tem o Mix Tudo para todo o Brasil. Não sai daí, continua ligado no melhor mix do Brasil. 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
5: Mix vai pra região norte e fala da Avenida Pedro I no caminho para o centro. Tem filas na chegada ao bairro Santa Branca, na altura do viaduto Montese, local onde mais cedo tinha um veículo pesado com defeito. Nesse momento tem lentidão desde o São João Batista. E passar pelas vias internas dos bairros vale mais a pena, viu, motorista? Depois disso, trânsito bom. E no sentido oposto, a Pedro I tem mais filas do Parque Lagoa do Nada até a chegada à região norte. E o desvio pelas vias internas dos bairros de novo vale a pena. Até porque a Cristiano Machado não ajuda a chegar à Venda Nova. 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
2: É, Caco, hoje o programa vai ser um programa difícil pra quem é casado, viu?
3: Ah, começa logo com essa trilha. Já tô sentindo aquele arrepio na nuca, aquele.
2: Mas posso te falar? Às vezes nem essa música salva, cara.
3: Não salva, né?
2: Não salva, não salva o assunto de hoje, não salva nem essa música. Você não tem noção do que a gente vai falar hoje.
3: A gente vai falar disso aqui, ó.
2: Beijoca. E beijão.
3: Quando, e beijão. E quando não tem mais beijão, Kelly?
2: Então, aí nem pôr nessa música. Não...
3: É, nem colocando um polidense no meio da sala, rola.
2: Cara, o que acontece? Por que as pessoas, quando casam ou moram junto, assim, param de beijar na boca?
3: Cara, eu acho que é porque, como dorme, acorda junto todo dia, deve ter aquele negócio de falar, ah, tá com bafo, não vou beijar. E
2: mas
3: acorda
2: será?
3: De novo. Você não sei. Às vezes você pode pedir, amor, quero te dar um beijão, que vai escovar o dentão. E aí já era, entendeu? Tasca a beijoca.
2: Ai,
3: e a beijoca é o que dá o start no Find the Rubble.
2: Não, sem beijoca não tem Find the Rubble.
3: Não tem.
2: Então, galera, hoje, eu sei que é um assunto difícil pra quem tá muito tempo se relacionando, principalmente morando junto, casado. Mas vamos falar sobre isso? Média na semana, quantos beijos na boca você dá na sua mulher ou no seu homem? Mas fala a verdade. E quando a gente fala beijo na boca... entre aspas, assim, é pra gente não falar outras coisas também. É que o beijo, se não tem beijo na boca, provavelmente aquilo lá também já, né, tá
3: não
2: fraco,
3: acontece, mas...
2: quase acontece.
3: E quando a gente fala beijo na boca, é beijo na boca mesmo. Não é só,
2: beijão.
3: Oi, amor.
2: Não, isso aí é bitoca.
3: Aí falou, vem aqui que não. Eu vou te tascar uma beijoca, vou botar minha língua na sua boca.
2: Exatamente.
3: É aí que começa, velho.
2: É se perder naquele beijo.
3: É aquele beijo babado, sabe?
2: Ah, isso mesmo, que você fala, você sai até tonto, até tonto.
3: Sai até tonto, né? Você fala, fecha o olho, fala, não, se fechar o olho eu vou ficar tão tonto que eu vou tombar aqui, cara.
2: É, tipo aquele beijo do início do relacionamento. Ô, gente, vamos falar a verdade? Inclusive, pra quem já se separou, conta pra gente também se caiu o número de beijos depois do casamento. Queremos história, você não precisa falar teu nome. Ah, tá tudo bem, hoje eu vou respeitar. Não precisa falar teu nome, mas fala aí. Giza, Caco, depois que eu casei, lá em casa e conta como funciona. Me conta também se você sente falta desses beijos. Se sem beijos quentes, fica difícil de levar uma relação assim, sabe?
3: É, tipo um motor carburado, né? Às vezes você tem que dar uma empurradinha pra ele começar a bater, né?
2: Eita,
3: e ligar.
2: Exatamente.
3: Aí eu quero saber também, cara, se tá rolando uma beijoca, mas assim, o cara quando vai dar aquela beijoca, tem aquela técnica também de mostrar a intenção. Você tá ligada, né?
2: É.
3: É assim, ou a mão vai no pescoço, tipo um cinema. Isso. Exatamente.
2: Você aí sabe que o George Michael tá vendendo mais discos depois que a gente começou a usar essa música aqui
3: com
2: no
3: certeza,
2: programa, né?
3: Tá bombando nas plataformas.
2: Com certeza, a gente mudou a carreira dele.
3: Mas tem aquela parada, você vai chegando, olha no fundo do olho. Mas aquele olho apertado, sabe?
2: É,
3: aquele,
2: o olhinho pequeno do Paulo Ricardo.
3: É, olhar 43, exatamente. Aí você vai aproximando, você vai olhando a boca, vai mexendo na sua boca, vai mordendo o lábio.
2: Passa a mão no cabelo.
3: É, aí você vem, depois de passar a mão no cabelo, você vai com a mão aonde? Calma.
2: Calma. Calma. Na
3: ali,
2: nuca.
3: É.
2: Ah,
3: porque aí você já mostra o que você quer. Você quer o quê? Aproximar.
2: É, a mão na nuca aproxima a pessoa.
3: Exato. Aí quando você vem, você meio que já traz ela pra perto, a boca com boca. Aí você começa com aquele beijão.
2: Não, calma.

0: Dá de beijar, mas não beijão. Vai de novo, bem pertinho, beija. Na terceira vez, taca logo aquele beijão. Se fica nesse beijo, se entregue, ame seu parceiro e sua parceira. Que delícia!
1: Aí depois.
2: Aí não, continua com a voz sexy, vai.
0: Amo.
2: Aí logo depois desse beijão.
0: Amo.
2: Mão na nuca começa a descer pelas costas.
0: Ai, meu Deus, tô sentindo tudo, Caco. Tô imaginando lá em casa essas horas, ó.
2: Aí a mão vai descendo pela parte de cima das costas.
0: Ai, meu Deus.
2: E vai chegando onde? Na lombar
0: primeiro, né?
2: Aí você vai puxar o corpo da pessoa.
0: Na cintura, puxou. Entendi. Aí segue. Não pode ser mais, Caco. O horário não deixa. Vamos parar na cintura.
2: Calma. Você já chegou ali, já tascou o beijão. Trouxe a boca pra perto. Aí você tá trazendo o corpo da pessoa.
0: O corpo da pessoa colado no seu?
2: Aí quando encostar o corpo com corpo, boca com boca.
0: Mão na nuca.
2: O resto é história.
0: Boca na boca. Ai, meu Deus do céu. Agora, gente, pelo amor de Deus, manda áudio. Depois dessa introdução.
2: Peraí, calma aí. Amor, segura que hoje eu tô chegando,
0: amor,
2: hein?
0: Amor do céu, ainda bem que a gente tem o que encontrar em casa e beija na boca ainda, né? Eu não posso parar de beijar na boca, gente.
2: Você é beijoqueiro, então?
0: Eu sou beijoqueira.
2: Ô, Debbie.
0: Caiu a qualidade do beijo, tem problema no relacionamento. A galera tá adorando.
2: Tá, a galera gostou dessa nossa versão?
0: Não, posso contar um negócio?
2: Pode, claro.
0: Quem ouviu, sentiu.
2: Sentiu.
0: Quem viu, percebeu que a gente foi se entregando. O Caco quase derreteu ali na cadeira. E eu aqui, fechei os meus olhos, eu já tava diferente. Eu mudei alguma coisa. Gente, colem na live. youtube.com/@mixtudonamix, que hoje o papo é sério. O papo é beijo, o papo é conexão, pós-casamento, pós-morar junto, após muito tempo de namoro. Então vem trocar ideia com a gente, principalmente seguir o nosso canal nas redes sociais. Eu falo isso porque a gente acabou de ganhar um canal só pra gente, ou seja, a gente tinha muita gente no canal, agora a gente tem pouca gente porque a gente começou do zero. Então entrem lá pra dar uma força, pra fazer parte do nosso programa, do Mix Tudo, interagir na live. Eu vou repetir, youtube.com/@mixtudonamix. A gente vai amar fazer essas performances pra vocês aí na live.
2: É isso, eu tô vendo na live, inclusive a nossa Bárbara de Chaser mudou, tua até arrepiada aqui.
0: Não, você tá maluco. Ó, vamos fazer o programa hoje só nesse tom?
2: Só voz de veludo?
0: A Yas quer fazer diferente.
2: Quer fazer diferente? O que você quer fazer,
0: Yas? Primeiro ela riu da gente, ela quase desmaiou.
2: Ah, já falou, tem um áudio?
0: Eu quero colocar um áudio sobre beijo na boca. A gente nunca fez isso, hein?
2: Nossa.
0: Yas quebrando padrões no programa.
2: Mano, mas eu lembrei de uma música, sei lá, cara. Eu tava fazendo essa voz sexy, me bateu assim uma música. Beijo na boca.
0: Não, essa daí é outra coisa.
2: Ah, tá.
0: O beijo na boca que a gente quer é nessa intenção aqui, ó. Vai, primeiro áudio, já na abertura do programa, inédito, vem aí.
3: Boa noite, boa noite.
0: Boa noite.
3: É difícil, a rotina nos priva de muito tempo juntos, mas a gente sempre dá um jeitinho, né? Depois de pôr as crianças pra dormir, a gente dá aquele jeito. E essas conversas gostosas aí de mão na nuca, mão aonde? Oxi, vocês têm uma hora pra parar com isso, hein? Misericórdia.
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0: Mixurão, legado. Hoje é uma sexta-feira um pouco quente, mas também um pouco fria, porque hoje a gente tá falando basicamente de beijo pós-casamento. Beijão! Beijão! Você quer a música, Caco? Ah, é pra gente mudar o tom?
1: Exato.
0: Pera aí.
1: Tá.
0: Tá bom, né? Hoje a gente tá falando de beijão. Gostoso, caliente.
1: A gente tá falando quanto o beijo diz numa relação.
0: Olha, na minha opinião, Giza, que também já teve outros relacionamentos igual agora estou praticamente... Não, estou casada.
1: Você tá casada, Kiri?
0: Mas eu quero dizer o seguinte, cara. Pra mim, o beijo, ele é a chama acesa. Sobe o som.
1: Oh, yeah. Come on, Michael.
0: Se não tem vontade de beijar, se não tem beijado, a chama deve estar fraca.
1: Tá fraca. Mas tem
0: e
1: uma
0: é um
1: coisa,
0: momento preocupante.
1: É um momento preocupante, mas tem uma coisa importante também.
0: O quê?
1: O beijo diz muito do momento.
0: Diz.
1: O beijo diz se é romance, aquele beijo lento de novela.
0: É verdade.
1: Vira o rosto, mão no pescoço, que sobe pra nuca. E aí tem o beijo do tesão.
0: É, esse beijo é perigoso.
1: Que aí você começa a aprofundar, aproximar o corpo da pessoa, sua mão desce. Respeitosamente, pelas costas.
0: Ou sem respeito nenhum, do jeito que a gente gosta às vezes.
1: Depende da liberdade que você tem com o seu par.
0: Exatamente, às vezes a gente quer a falta de respeito.
1: Mas entendo os sinais, entendo os sinais. Se é pra avançar, se é pra parar, ou se é pra continuar.
0: Ah, gente, mas põe logo esse sinal pra funcionar, porque o que a galera mais quer é beijar na boca. Se no seu casamento hoje, atenção, você não está beijando, não é versão exclusiva agora não, Giza. Se você não tá beijando no seu casamento, é uma coisa que eu acho que você tem que dividir com a gente aqui no Mix Todo. Não
1: eu
0: precisa
1: acho.
0: Falar teu nome.
1: É.
0: Inclusive a Yas falou, Giza, fala pra galera mandar áudio. Geralmente quando a gente traz esses assuntos, a galera fica com vergonha.
1: Fica
0: mas a gente
1: vergonha.
0: Não vai falar o teu nome. Mas me fala, você anda beijando na boca? Depois que você casou, você beija na boca? Tem vontade de beijar na boca? Por que não tem vontade de beijar na boca?
1: É,
0: doido,
1: tá,
0: né?
1: É, aí você também tem que, de repente, procurar uma terapia. Mas falaram aqui que o Mix Tudo tá ovulando hoje. Será? O que aconteceu? Período fértil?
0: A gente tá no período fértil, entendeu?
1: Eita lasqueira.
0: Só que assim, calma, gente, vamos lá. Todo mundo acalmando os ânimos e manda sua mensagem no arroba Mix Tudo na Mix, que é o nosso Instagram, que a gente quer ouvir a sua história pós-casamento, se você beija na boca ou não. E mais que isso, se você é um beijoqueiro ou uma beijoqueira, se não caiu a qualidade disso depois que você casou, conta pra gente o que você faz com seu parceiro, com sua parceira, pra não deixar, né, essa vibe morrer. Ou o que você deveria fazer, né, dando conselho pra gente. Vambora, galera. O programa hoje é sobre isso. Só que antes, Caco,
1: o quê?
0: Adivinha o que a gente tem no programa.
1: Ah, eu acho... Não, calma, deixa eu adivinhar.
0: Então vai. Toda sexta-feira a gente tem umas coisas.
1: Eu acho que... tô sentindo cheiro de hit.
0: Cheiro de hit? Pois é, hoje a gente vai soltar pela primeira vez aqui na programação da Mix esse som aqui, ó. Gracie Abrams com Good Reason. Uma boa razão pra gente ouvir.
2: Mais
0: vai.
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1: Pela primeira vez aqui na nossa programação, gostou, Caco, dessa música? Grace Abrams com Good Reason.
2: Eu não gostei, mas eu senti
1: cheiro de hit?
2: É, eu acho que é. Eu senti cheiro de hit.
1: Sabe o que eu mais gostei, galera? Que ela fala baixinho nessa música, igual a gente aqui no programa hoje. Rapidamente, vamos dizer o seguinte, pra você que tá no carro, você que tá em casa e você que tá colando com a gente aqui no youtube.com/mixtudonamix, manda uma mensagem de áudio no nosso @mixtudonamix, que é o Instagram, ou no meu, no giza.com.

0: convivência. Tem beijo na tua casa? Não tem beijo? E aí na live aqui, agora, enquanto tava tocando a música, a Yas e o Kaka, eles estavam falando sobre a rotina, que a vida é difícil, ainda mais com filho, né? E aí a nossa querida ouvinte Sol mandou o seguinte: querida, boa noite. Mulher, quando é casada com um filho mais velho, não sente vontade de beijar na boca. Quando perde admiração por um homem, deu ruim. Beijo na boca 2 vezes ao mês, no mês bom, viu?
1: Caraca.
0: Caraca. Aí ela tá insistindo pra um áudio antes do intervalo.
1: E ela tá rindo, deve vir coisa boa aí.
0: Meu Deus, então vai, Yas. Vai que é tua.
2: Fala, Rádio Mix, boa noite.
0: Boa noite.
2: Falar pra vocês que esse tema aí não tá muito apropriado pro horário não, hein?
0: Será que a gente tem
2: fazendo
0: que
2: uma caminhada aqui com o marido. Ai. A gente já teve que parar na pracinha aqui pra dar uns beijos,
0: não,
2: viu?
0: Ah,
2: olha que a gente tá junto há 12 anos.
1: Opa!
0: Gente!
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5: Salve, salve, piloto. Carro elétrico também exige cuidado. Evite descarregar a bateria até o zero. Evite também deixar ela sempre carregada a 100%. 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A troca da bateria é caríssima. 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

0: Fabi, será que a Fabi é beijoqueira? Gente, antes de mais nada, não tem como, eu vou ter que perguntar pra ela. Fabi, hoje o nosso tema aqui é beijo na boca pós-casamento. Vai, como é que tá a situação por aí?
1: Ô, Giza, boa noite pra todo mundo que tá ouvindo aqui o Mix Tudo, pra vocês aí no estúdio. Aqui em casa, beijo na boca é regra. Todo dia tem que ter.
0: Eu não tô falando, não à toa, a Fabizinha faz parte do nosso programa agora com dicas incríveis, uma parceria da Mix com o Banco PicPay, seu próximo banco, sempre trazendo as melhores dicas pra você. 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
1: 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O que você perdeu por aqui.
0: Fechado, Fabi. 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Fechado. Vou te liberar que hoje é sexta-feira. Hoje é dia de beijo na boca por aí, mas segunda você volta, né?
1: Com certeza. Bom final de semana pra vocês. Tchau,
0: beijo.
1: Tchau.
0: Fabi.
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1: 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Hey, brother, hey, sister. O negócio é o seguinte: qual foi a última vez que você tacou aquele beijão na boca? Mas beijão mesmo. Porque hoje a gente tá desafiando os casados e quem mora junto. Você tá beijando ou não na boca, não é, Caco?
2: É exatamente sobre isso. E aliás, a gente trouxe algumas dicas da Yas.
1: Exato, a gente vai trazer várias dicas, mas antes vamos jogar aqui o... no ventilador, entendeu?
2: Vamos jogar no ventilador?
1: Vamos jogar todas as histórias, depois a gente vem com a solução.
2: Tem mais histórias?
1: Você não tá entendendo, chegou aqui pra mim assim uma mensagem do Carlos, ele falou assim, Gisá, beijamos muito, ontem 4 anos de casados. Eu e ele nos amamos muito e agora indo viver uma nova fase. Beijo grande, Giz. Abraço enorme, Caco. Parabéns pelo casamento dos dois. É isso aí.
2: Valeu, meu querido.
1: Ó, 4 anos, estão beijando pra caramba e estão indo morar em outro país. É isso aí, cara. Tem que beijar na boca. O beijo na boca, pra mim, é o termômetro se a conexão ainda existe, hein? Vamos de áudio?
2: Bora.
3: Olá, Mix Tudo.
1: Oi.
2: Olá.
3: Tô casado há 10 anos e nos últimos anos a questão do beijo tá faltando muito.
1: Ah lá.
3: A gente tá precisando de algo pra esquentar mais. Beijo pra vocês.
1: Beijo.
3: Mix sempre.
1: Tá doido, hein? Tá de... Ô, Caco, já que ele pediu dica, vamos de Caco e dicas da Yas. Já que ele pediu dica, vamos trazer umas aqui então?
2: Então bora. Olha só, eu começo ou você começa?
1: Não, tem várias aqui, qual que você vai? Vamos dar uma dica aí pra galera que não tá beijando na boca?
2: Vamos, então aqui, começando que você tá ligado que um encontro é sagrado,
1: ai,
2: né?
1: Ai, ai, ai, é isso aí, vamos nesse.
2: Você não tem que ficar esperando o tempo livre pra, né, começar a namorar, você precisa criar esse tempo, né?
1: É hoje que você, nosso ouvinte, vai fazer isso, vai.
2: É. Então, fim de semana é logo aí, no caso, amanhã, então você já tem ali uma oportunidade. Ou você pode ali pegar uma quinzena, né, e começar a proibir de falar de problema.
1: Ah, não fala de problema. Sacou? Não, já tira isso da frente. É.
2: E outra coisa, você tem apoio, né, rede familiar ali pra dar um apoio, também tá com as crianças pentelhando você e tá tirando o seu lado marido, mulher, enfim, daquele jeito. Leva lá pra casa do vô, ou leva pra casa do amiguinho, dá uma passeada.
1: Já passa a criançada hoje, a
2: manda
1: catiga,
2: pro acampamento, sei lá.
1: Exatamente.
2: Despacha pra poder dar, num bom sentido, né? Pra poder ter espaço, pra poder curtir um pouco.
1: É,
2: né?
1: Mas chega hoje perto dela, fala assim, ó, eu vou te dar uma dica, meu amigo. Fala assim, ó, amor, ouvi hoje no Mix Tudo que quando a gente não beija na boca depois do casamento, é porque a fogueira tá sem chama.
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1: Faltando 20 para as 7. Ó, você que tá chegando agora no programa, tem beijado na boca, baby? Qual foi a última vez que você tacou aquele beijo que você ficou até assim, meu Deus do céu, onde estou?
2: Tá precisando de uma dica.
1: Esse? Ah, a gente tem dicas pra vocês aí.
2: Temos,
1: ó,
2: várias dicas.
1: Só que assim, a realidade tá difícil, viu? A gente tá trazendo aqui vários áudios, várias mensagens, a galera falando sobre beijão pós-casamento. Tem uma mensagem aqui antes pro intervalo, Caco.
2: É.
1: Eu ainda não li. Essa mensagem a gente vai ler junto agora.
2: Tá bom.
1: Vamos lá. Nis Zacarão.
2: Nis Zacarão.
1: Vocês acham que o Nis Zacarão beija na boca? Pelo nome?
2: Nis Zacarão. Sei. Pode ser um beijoqueiro, pode não
1: ser. 14 anos de casamento. Após os filhos com a rotina intensa, algumas vezes passamos dias sem beijos. Mas sempre cuidando e cultivando nosso casamento, voltamos e realinhamos. Beijo, beijo não. Selinho tem que ter. Fortalece a intimidade, os vínculos. Mas assim, bora beijar.
2: Bora beijar. Mas começa no selinho,
1: vou fazer,
2: né?
1: Um desafio. Ah. Vou fazer um desafio agora. Eu vou pro intervalo.
2: Ah.
1: E na hora que eu voltar, presta bastante atenção. Você vai ter dado um beijão no teu parceiro ou na tua parceira.
2: Opa!
1: Combinar? Eu arrepiei. Meu Deus do céu, arrepiei só de falar isso. Valendo ou não valendo?
2: Valendo!
1: Valendo, ó. A gente vai pro intervalo e na hora que a gente voltar, tem que ter rolado um beijão, mas aquele beijão mesmo.
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0: Estamos de volta falando de beijo na boca. É coisa do passado.
1: Não é, mentira. Não. Mentira.
0: Muita gente não tá beijando na boca porque acha que é coisa do passado. Mas, gente, um bom beijo na boca salva uma relação.
1: Com certeza.
0: Você tem beijado na sua casa o seu marido, a sua mulher? Conta pra gente. Show de áudio.
1: Olha só, agora eu vou mandar uma boa aqui, hein?
0: Agora
1: chegou uma boa aqui.
0: A gente já muda o tom de voz agora. Ó, fala baixo, Caco.
1: O Bow Strike Euro Channel mandou pra gente aqui na live. Parei de lavar a louça pra atascar um beijão na minha esposa. Beijo, Nina. Te amo.
0: E teve uma outra ouvinte que falou que o maridão chegou e ela atascou um beijo nele. Por quê, galera? Quem tá ligando o rádio agora e tá aqui com a gente, fizemos um desafio. É a sua hora de dar aquele beijão na boca antes do programa acabar.
1: É, não perde a oportunidade, cara.
0: Agora é hora de resgatar aquela saliva perdida, hein? Vamos de áudio.
2: Fala, Gisa. Fala, Caco. Boa
0: Oi.
2: Noite.
1: Salve.
0: Caramba, você tá dentro da máquina? Nossa, cara. A gente
1: Ih,
0: não
1: deu
0: tá
1: ruim, deu ruim. Corta, corta.
0: Corta.
1: Corta pra mim, corta pra mim.
0: É. Vamos pro próximo.
3: Boa noite, pessoas lindas. Oi. Tudo bem? Meu nome é Patrícia. Fui casada por 15 anos. E durante esse período, eu mal beijava na boca. Porque eu não gostava do beijo do meu ex-marido. Enfim, acontecia, o rally rola, mas beijo na boca não tinha muito, porque eu não curtia. Um beijo pra vocês, sextou.
0: Sobe o som. Ex-marido.
1: Mas que tristeza.
0: Por isso que é ex, Caco.
1: É, né?
0: Cara, tem gente que não sabe beijar na boca, né?
1: Sei lá, será que ele é meio afobado?
0: É. Fiquei curiosa pra saber como era o beijo
1: dele.
0: Ou sei
1: lá, do nada ia lá dar uma beijoca e já tascava uma dentola ali. No dente com dente. Isso é
0: Eita,
1: ruim, hein?
0: Eita, que o beijo não rolava.
1: Outra coisa, hein? Casado não pode bater dente, cara. Isso aí é regra número um, né?
0: Você não sabe, tem um monte de gente nova chegando na live, gente.
1: Aí sim.
0: Ó, cola aqui com a gente, youtube.com/@mixtudonamix. O Bielzinho Vieira tá aqui, se eu não me engano, pela primeira vez. Two Player também tá aqui. Quem mais tá chegando? A Nath, é isso? De Nova Zelândia? Opa, ó, a nossa audiência tá daquele jeito, hein?
1: Internacional.
0: Quem mais tá aqui? O Newton Santos, beijo pra você também, primeira vez aqui no YouTube. Quem ainda não se inscreveu no nosso canal, gente, vai. Marca teu território aí, não paga nada, hein? Vem fazer parte aqui do Mix Tudo, youtube.com/@mixtudonamix. Tem beijada na boca?
1: Aliás, eu quero.
4: Giza, fala, Caco.
0: Oi, cara, tudo bem?
4: Com certeza caiu 80%. Já sou casado há 13 anos, tenho uma filha. E é isso, filho. Cai realmente 80% aí. Dá aquela bitoca de manhã quando vai sair pro trabalho, quando chega também, mas beijão, beijão, até logo.
0: Ai, meu Deus do céu, cai mesmo?
1: Cai, né?
0: Ô, gente, como é que faz pra recuperar isso?
1: Tô ficando assustado, cara.
0: Caco, a gente acabou de casar, né?
1: É, mano, fala isso não, mano. Ai, a gente é recém-casado aqui.
0: Nossa, a gente precisa beijar muito na boca, vai,
1: Caco. Aí quem escuta recém-casado, acho que a gente é casado,
0: não,
1: né?
0: Não, eu casei com a mulher e o Caco casou com a mulher dele.
1: É isso.
0: Vamos lá.
5: Boa noite, Mix Tudo, Giza, Caco.
0: Boa noite.
1: Bom,
5: beijar na boca é uma delícia, né? Eu falo que tudo se resolve com um bom beijo na boca. Mas, entre casal, claro, né? É, esse ano faz 22 anos que eu sou casada. Claro que não é a mesma coisa, né? A frequência não é a mesma. Mas quando acontece, e acontece, né? É muito bom. Todas as vezes é muito bom.
1: Já sei que ela já meio que é casada com o Ruan, né?
0: Quando o beijo é bom, meus amores, é consequentemente hora de povoar a terra. Vamos povoar a terra, Brasil.
1: Quem tá povoando a terra? Manda áudio.
0: Manda áudio, vai.
6: Boa noite, Mix. Falo de Belém do Pará. Tô aqui acompanhando e rodando de aplicativo.
0: Oi.
6: Bom, eu tô há 5 anos no meu relacionamento e já faz um tempinho que a minha esposa não tem mais, sabe, aquela vontade de querer beijar no relacionamento. E agora, o que que eu faço, galera?
0: O que que você faz, rapaz? Ó, George Michael, Carlos Whisper, já chega na tua casa com essa música, anda devagar, vai se aproximando dela, olho no olho, e fala assim, mozão, ouvi na rádio que a gente precisa dar um beijão na boca hoje. Qualquer coisa, reclama com o Caco e com a Giza, mas eles falaram pra eu te dar um beijão pra gente resgatar o nosso amor, o nosso Fire in the Rubble hoje.
1: Posso dar uma dica complementar?
0: De caco?
1: De caco.
0: Ah.
1: Leva um presentinho daquele jeito pra ela.
0: Ou você pode ser o presente.
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1: Mix, estamos de volta, só que agora, Caco, eu só resolvi entrar aqui mesmo pra gente mandar um beijo muito especial pra Alice, que é fã do programa.
2: Olha só.
1: Lá em Cruzeiro, São Paulo, sempre escuta a gente e pediu pra gente mandar, sabe o que pra ela?
2: O quê?
1: Um beijão, vamos nós dois juntos? Um beijo do Caco, um beijo da Giza pra você, Alice. Obrigada pelo seu carinho, pela sua audiência. 9 aninhos, sempre com a gente aqui. E vamos aproveitar e estender esse beijo pra mãe dela, Renata. E agora nós vamos ganhar a música na Mix.
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1: Nossa, você vê que hora chega em casa pra tacar um beijão?
2: Ah, eu também não, mas na verdade eu vou comer uma pizza antes. Então eu não sei se eu vou chegar em casa e tacar antes. Um beijão ou vou tacar no sofá direto.
1: Taca um beijão e depois come a pizza.
2: Mas então vai ser vai ter que ser beijão no restaurante, né? Que vai
1: dá
2: ser...
1: beijão no restaurante.
2: Beijão. Ah, pra pagar de romântico.
1: Dá beijão no restaurante. Dá. Vamos de áudio? Tem história de beijo aqui?
2: Tem.
1: Hoje a gente tá falando sobre beijo na boca, né? Porque tá raro, gente. O pessoal não tá beijando mais na boca, sabe? Beijão. Então vamos lá. Temos histórias.
3: Oi, Ana de Castro, tudo bom? Meu nome é Gabriela, sou de Recife, sou casada com o Roberto. E a nossa história é muito engraçada e a gente conta isso pra todo mundo. A primeira vez que a gente ficou, inclusive foi até no dia que a gente se conheceu, a gente já ficou e tal. Quando o Roberto veio e me beijou pela primeira vez, eu tive uma crise de riso no meio do beijo. Inclusive, até afastei ele na hora pra rir, porque o beijo tinha sido tão bom, mas tão bom, que eu afastei ele, assim, da crise de riso. Olhei pra ele e fiz, rapaz, eu vou casar com esse homem. E até hoje a gente conta pra todo mundo. Então, assim, o beijão... tem que estar na nossa rotina sempre. Lógico, a bitoquinha ali vai entrar numa despedida, num cenário e tal. Mas o beijo de boca mesmo, de língua, aquele demorado e bem gostoso, tem que estar presente aí na vida dos casados também. Um beijo.
1: É, concordo. Conexão. Tem mais, Yas? Porque como a gente já não tem tempo, né? Vamos lá. Mais um.
4: Fala, Giza. Fala, Caco. Tô aqui trabalhando, ouvindo o programa aqui hoje sobre beijo na boca. Eu tô com minha esposa desde 2013, né? Namoramos, casamos já tem 2 anos. Ultimamente tá meio fraco, né? O beijo na boca, toda coisa. Eu tento de vez em quando, né? Mas nas últimas 2 vezes que a gente deu aquele beijão, como a Giza falou ainda agora, pô, voamos a terra. Temos 2 pequenos, um tem 1 ano e 9 meses, e agora a outra tá com 6 meses. Eu acho que ela tá com medo de beijar na boca de novo e acontecer.
1: Vai povoar a terra!
2: Eu ia dar uma dica pra ele, mas não sei se eu posso dar essa dica, porque eu ainda não tive filho ainda, então não sei.
1: Mas
2: como é que
1: você tem uma dica?
2: Não, se ele falou que o problema é que quando beija nasce um filho, mas você pode de repente tomar uma atitude aí pra não ter mais, se você não quer mais.
1: É.
2: Entendeu?
1: Tem que jogar não jogar de pé descalço.
2: Não gagueja aqui.
1: É isso? Não jogar de pé descalço?
2: Exatamente, você tem que botar a chuteira.
1: Põe a chuteira, cara, com o peão.
2: De repente. Sei lá, né? Não vou falar isso.
1: Ah, quer saber? Tá com um beijão nela, povoa a terra e vai que vai.
2: É, mete
1: é hoje,
2: mundo,
1: Brasil.
2: Cara.
1: Depois conta pra gente que foi hoje o gol.
2: Ó, quem vamos tem lá. 1 tem 2, quem tem 2 tem 10.
1: É isso aí, vamos de áudio, o último.
5: E aí, pessoal? Não vou falar meu nome, mas eu sou de São Paulo, já tá bom aí. E, infelizmente, não beijo mais como antes. Não beijo mais como antes, depois casei. Realmente, o negócio caiu de beijo. E é uma coisa que eu digo pra vocês, tome cuidado. Tome cuidado porque... isso te afasta da pessoa, você pode até gostar dela e tudo mais, mas aquela coisa do início vai sumindo, vai acabando e acaba com tudo, né? E não é bacana. O que a gente quer é uma coisa forte. E infelizmente isso pode te levar para outros lados que não são tão legais, né? Hoje eu tomo muito cuidado. Tento fazer o melhor que posso, mas infelizmente tô beijando bem pouco.
1: Ah, não, vamos dar um jeito nisso agora com as nossas últimas dicas de hoje. Caco, é o seguinte, galera, conexão emocional sempre, a gente precisa estar conectado, né? Então, a gente tem algumas dicas aqui sobre o nosso querido Fire in the Rubble, né? Que a gente sempre fala que é a chama da vida. Gente, o Fire in the Rubble, ele não pode acontecer só na hora, ele tem que acontecer antes. Por exemplo, o nosso amigo tá aqui falando que não tá tendo beijo, mas o que que você faz e o que que ela faz pra sentir essa vontade de beijar na boca, né, Caco?
2: É isso. Ó, e tem também, se a carga mental é um do seu parceiro tá muito alta, né, que você tá ali estressado, tá cansado com alguma coisa, o libido também tende a baixar. Então você tem que ter aquela compreensão. Às vezes, antes de você conseguir chegar nesse momento do rala e rola, quem sabe você dá aquela relaxada, vai tomar um banho de banheira.
1: Exato.
2: Vai dar uma passeada, vai sair pra, enfim, pra passear antes de chegar no momento, né?
1: E detalhe, galera, a gente tem que lembrar também que aquele carinho, aquele toque, aquele elogio, aquela mensagem carinhosa, né, colaborar com as coisas, as tarefas diárias, domésticas, ao longo do dia, isso tudo traz admiração. Gente, não existe beijão na boca, não existe Fire in the Rubble sem admiração. Se você não tem mais beijo e não tem mais o pós-beijo, não tá mais povoando a terra, é porque a admiração deve estar muito baixa. Então, não é forçar um beijo, não é querer e pedir um beijo. É fazer a pessoa te admirar de novo e você também buscar essa admiração pelo outro, né não, Caco?
2: Totalmente, ó. E você tá ligado que o sexo só flui quando os dois estão se sentindo seguros, né, Kelly?
1: Exatamente.
2: Então você não tem que ficar ali criticando ou cobrando demais, porque se na verdade você não vai trazer seu parceiro pra perto, você vai afastar ele, né? Então, quando você tiver a oportunidade, dá aquela elogiada, valoriza seu parceiro, depois fala, nossa, amor, você tá tão bonita.
1: Tão bonito, tão bonita.
2: Você já
1: né?
2: é tão linda, mas hoje você tá assim, espetacular. Isso aí vai colocando, né, o ego da pessoa pra cima, vai trazendo confiança e a coisa acontece.
1: Agora, pra fechar o programa, gente, porque a gente já estourou aqui, a gente precisa ir embora, vamos lembrar só da individualidade, porque eu acho que esse é o ponto-chave. A Yas colocou isso aqui, a gente tem que falar assim. Não dá pra não falar isso, Caco, que é um dos maiores erros é o casal que vira uma pessoa só. Você precisa sair com seus amigos, ter seus hobbies e sentir saudade do outro. O desejo precisa de um pouco de espaço pra existir.
2: Exato, palmas, olha,
1: pra nós, dicas. Yas. Pensa pra você ver a Yas. Pensa se a Yas não tá dando beijo na boca.
2: Oh,
1: com
2: muito.
1: Essas dicas da Yas. É, rapaz, pensa pra você ver. Segunda-feira a gente tá de volta.

0: olhar com outro olhar que faz tempo que você não olha, fazer alguma coisa pra através do beijo a conexão voltar, não é, Caco?
1: Exatamente, e falando em voltar, a gente volta na segunda-feira, né, Keri?
0: Exatamente, mas você pode ficar comigo, sabe como? No giza.on, esse é o meu Instagram, sempre tô lá postando conteúdo, gisa.on, e o Caco?
1: @ Caco Gregino no Instagram e no TikTok, cola lá que tem uns cortes bacanas, e tem o nosso também, né,
0: Keri? O arroba...

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2: E a contagem regressiva para os shows do Harry Styles no Brasil acabou. O cantor britânico se apresenta no Morumbis, em São Paulo, hoje e amanhã, e ainda nos dias 21 e 24 de julho com a turnê Together Together Tour, que divulga o álbum Kiss All The Time, disco Occasionally. O show tem cerca de 2 horas de duração e promete reunir sucessos como Watermelon Sugar, As It Was, Sign of the Times, além de músicas novas e uma canção surpresa diferente em cada uma das apresentações. Essa será a primeira passagem do cantor pelo país desde 2022, quando ele trouxe a turnê Love on Tour. Agora é aquecer a voz e aproveitar, porque a expectativa é de mais um show histórico do Harry no Brasil.
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0: Beleza, tudo certo? Espero que sim, gente. Boa, sextou, né? Final de semana já começou. Sim, já começou, são 7h36 da noite. E eu já quero começar com aquela perguntinha. Música que te representa no final de semana, numa sexta-feira, num sábado, quando você ouve e já pensa, ô, final de semana, seu lindo, que bom que você chegou. Então, já chega com uma mensagem de voz aqui pro nosso zap, dizendo que som é esse. Porque daqui a pouquinho, às 8, tem mais uma edição do Pede no Zap. E nessa mensagem de voz eu quero saber o teu nome, de onde você tá ouvindo a mix e esse som que é a cara do final de semana. Sextou, né, gente? 11 983 408 mil. Já aproveita, já manda bonitinho, rapidinho, rapidíssimo. Então não perca tempo. E aquela outra pergunta: você tem fone de ouvido aí bacana pra ouvir a mix no seu celular, pra ouvir o nosso aplicativo? 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Então tá. 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Manda o teu nome completo, mais a hashtag fone de ouvido. Vou repetir o zap e depois o show é contigo. 11 983 408 mil.
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0: e toca todos os instrumentos quando faz o show dele, meu, incrível, e canta demais. Shape of You, só tenho boas notícias. Primeiro pro Thiago Carvalho, é você, Thiago, que tem o final do telefone 0073, levou o fone de ouvido da Aiva. Rapaz, esse presente é nota 10 de 10. Parabéns, tá? Aguarda aí que a equipe da Mix vai entrar em contato contigo.
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0: Deixa eu falar. Foram divulgados mais detalhes do remake do filme De Repente 30. É uma famosa comédia romântica que vai ganhar uma nova versão. A atriz Jessica Alba acaba de entrar pro elenco do filme e a produção vai ganhando uma cara. O filme De Repente 30 foi lançado em 2004 e a história do longa acompanha uma adolescente que, no aniversário de 13 anos, ela deseja, ela faz o pedido, ela quer ser adulta e bem-sucedida. Aí vem o problema. Ela acorda como uma mulher de 30 anos. E aí começa a confusão, né? Enquanto o remake do longa De Repente 30 não ganha previsão de lançamento, nós aqui na Mix estamos com as parabólicas ligadas. Essas e outras notícias estão no nosso site. Vai lá na nossa casa na internet, radiomixfm.com.br.
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0: Bora pra diversão, já já. Pede o seu som no zap.
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0: final de semana se unindo. Como você é bom, como você chegou, né? Não importa se a gente vai trabalhar ou melhor, se a gente for trabalhar, ótimo. Vamos estar ganhando nossa grana. Mas o que eu quero dizer é que o final de semana tem um spice, tem um tempero diferente. Enfim, se você puder dormir um pouquinho mais, você vai dormir um pouquinho mais. Se você puder fazer alguma coisa interessante que o final de semana te propõe, você vai fazer. E aí é que a Mix entra. Em qualquer coisa que você vai fazer, leva a gente junto. Estamos em todas as plataformas digitais. A gente faz uma programação incrível pra você. Já começa daqui a pouquinho. Aliás, já começou, né? Porque eu pede no zap, todos os sons que você vai ouvir aqui na Mix são os sons que vão chegar no 11 983 408 mil. E que som pra você tem a cara do final de semana? Conta pra mim numa mensagem de voz. Também não esquece de falar o teu nome e de onde você tá ouvindo a Mix. Bora começar então a diversão. Agora é por sua conta. Que delícia falar isso. Agora é contigo, manda.
1: Meu nome é Alevin, sou de Praia Grande, São Paulo. E gostaria de ouvir Iris do Google Dolls.
0: Agora.

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1: O seu som, aquele que você adora, que você vive cantando no seu carro, no seu trabalho, na sua casa, pelo 11 983 408 1000. Uma mensagem de voz, tá? Sextou, né, gente? Oi, Mari, ela está em Anastácio, Mato Grosso do Sul, teceu elogios aqui à programação da Mix. Obrigado, querida, um beijo pra você. É, Eri Tavera, está em Palmas, Tocantins. O Rafael tá em Porto Alegre, e você, me conta da onde?
2: Opa, boa noite, aqui quem fala é Darlen, aqui de Santarém, Pará. Toca pra nós aí, Bon Jovi, um abraço pra vocês.
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0: São 8h20, o Juliano tá no Rio de Janeiro, pediu o som do seu Jorge, menina do condomínio, pra ele ter a cara da sexta-feira.
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0: E pra você, qual a música que representa uma sexta-feira? Sextou, né, gente? Na verdade, é o final de semana. Conta pra gente no áudio aqui no 11 983 408 mil. Esse número é o zap da Mix. Já guarda aí no seu celular, ele é muito útil. Você vai ganhar muito presente com esse número. Você não ganhou, né? Um abraço pro Reinaldo Colli, ele tá em Londrina. O Michel tá em Águas da Prata, fica em Minas. O Bruno, é caminhoneiro, ele mora em Marília, no interior de São Paulo, mas tá na rodagem, foi parar no estado do Mato Grosso, tá na carona da Mix. Cuidado aí, caminhoneiro, muito obrigado. Boa viagem, e você? Tá por onde? Me conta.
2: Fala, Rádio Mix, boa noite. Boa. Quem fala é o Edésio, de Zona Sul de São Paulo, taxista. É, se puder tocar pra nós aí, Say Goodbye do Chris Brown, agradeço.
0: Claro.
2: Boa noite aí, bom trabalho.
0: Bom trabalho pra todos os taxistas do Brasil.
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0: E obrigado pela carona.
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1: Mix, agora são 8h28. Ah, mamãe tá de volta. Mamãe quer dizer a mãe de todos os artistas da música pop, porque ela é a rainha, né? Madonna, aqui no melhor mix do Brasil. Bora lá então, sextou? Que música tem a cara do final de semana? Conta pra mim no áudio. Não esqueça de falar o seu nome e de onde você tá ouvindo a Mix, tá? 11 983 40 8000. Faz o check-in aqui.
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1: Programa feito pelo melhor ouvinte do Brasil. E aí, final de semana já bateu na porta. Já estamos vivendo o final de semana. E o som que representa aí pra você, né? Final de semana que você gosta, que você curte, conta aí.
3: Boa noite, galera da Mix. Aqui é o Sérgio de Cotia.
1: E
3: a música que tem tudo a ver com o final de semana, na minha opinião, é a do Pharrell Williams com Happy. Toca pra nós aí. Bom final de semana.
1: Obrigado, concordo.
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1: Se chegou agora, então já pega a visão. 11 983 408 mil. É o zap da Mix. Que música te representa no final de semana? Que você ouve e já pensa, uau, beleza, final de semana. Obrigado por você ter chegado. Conta pra mim nessa mensagem de voz. Não esqueça de falar o teu nome e de onde você tá ouvindo a Mix. Bora? Oi?
2: Fala, galera da Mix, boa noite. Aqui é o Jeremias, diretamente de Diadema. Dá pra vocês tocarem aí pra gente Hear It Out do Three Doors Down?
1: Agora!
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0: tá. Britney Spears, Criminal.
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0: Manda um abraço aqui pro Eugênio. Ele tá em Sena Madureira. Sena Madureira é uma cidade do Acre. Gilmar tá em Lucena, na Paraíba. Felipe Camelo tá no Rio de Janeiro. Quanta gente legal, o Brasil inteiro. Manda uma mensagem de voz aqui pedindo um som que você gosta. 11 9 8 3 4 0 8 mil. Manda.
2: Boa noite. Boa. Eu sou a Josiane Rodrigues. Oi, estou aqui no centro de São Paulo. Quero ouvir Sunday Bloody Sunday com o YouTube.

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1: E assim, com esse som incrível do YouTube, clássico, que você pede o vídeo da Mix, é diferenciado mesmo, né? A gente curtiu Sunny Bloody Sunday, termina por aqui, fazendo check-out no programa de hoje. O final de semana já bateu na porta. Daqui a pouquinho, às 10 da noite, DJ André Werneck vai chegar com Mix Electro Hits. E às 11 da noite, ele vai entregar o bastão pro DJ Tiesto com Prismatic aqui no melhor mix do Brasil. Então, primeiro, final de semana incrível. Leva a gente pra onde você for. E a elite da música eletrônica mora aqui.
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0: no ar a Voz do Brasil. As notícias do governo federal que movimentaram o país no dia de hoje.
1: Olá, boa noite.
2: Boa noite para você que nos acompanha em todo o país.
1: Sexta-feira, 17 de julho de 2026.
2: E vamos aos destaques do dia na Voz do Brasil.
1: Empresas afetadas por tarifas impostas pelos Estados Unidos terão apoio do governo.
2: A Apex prepara plano de abertura de novos mercados para exportadores afetados pelas tarifas. Luciana Colares, de Holanda.
3: No início de agosto, a Apex Brasil deve apresentar um plano de diversificação de mercados, especialmente para os exportadores impactados pelo tarifaço.
1: E ainda, Banco Nacional de Antígenos integra a estratégia brasileira de defesa agropecuária contra a aftosa.
2: A estrutura permite a produção emergencial de vacinas em prazo reduzido em caso de necessidade sanitária. Thaís de Araújo.
4: O banco integra a Estratégia Nacional de Preparação para Emergências Sanitárias, juntamente com ações permanentes de vigilância e monitoramento da sanidade animal.
1: E vamos falar também sobre o El Niño, que traz fortes chuvas no sul do país, ondas de calor e seca no norte.
2: Risco também de incêndios florestais, especialmente na Amazônia, no Cerrado e na Caatinga.
1: Para entender mais sobre os impactos para o Brasil, nós conversamos com o Gilvan Sampaio, do Instituto Nacional de Pesquisas Espaciais.
5: As previsões indicam que serão um El Niño de forte intensidade, a muito forte intensidade, mas não há motivo para pânico. Nós temos que nos prepararmos para fazer com que os impactos sejam os menores possíveis.
2: Na apresentação da Voz do Brasil, Mariana Jungmann e Nazi Brum.
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2: Empresas afetadas pelas tarifas anunciadas pelos Estados Unidos vão ter apoio da Agência Brasileira de Promoção de Exportações para encontrar novos mercados.
1: Para isso, a Apex vai implementar um plano de R$130 milhões, com foco na descoberta de novos parceiros comerciais.
2: A meta é chegar a países da União Europeia e países asiáticos.
3: A aplicação da tarifa de 25% sobre os produtos brasileiros, anunciada em 15 de julho, atinge 2.375 produtos. US$7,2 bilhões são impactados pelas novas tarifas. De acordo com a Agência Brasileira de Promoção de Exportações e Investimentos, o processo de busca por